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2: 9 horas, 4 minutos.

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1: 9 horas, 58 minutos.

0: obrigada, gente.
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3: 10 horas, 40 minutos.

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0: Obrigado!
1: Meia-noite, 43 minutos.

0: 1:41.
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0: 4 horas, 37 minutos.
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1: 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Senhor, no silêncio deste dia que amanhece, venho pedir-te a paz, a sabedoria. Quero olhar hoje o mundo com os olhos cheios de amor. Ser paciente, compreensivo, manso e prudente. Ver além das aparências teus filhos, meus irmãos, como tu mesmo os vês, e assim não ver senão o bem em cada um. Fecha meus ouvidos a toda calúnia, guarda minha língua de toda maldade, que só de bênção se encha o meu espírito. Que eu seja tão bondoso e alegre que todos quantos se achegarem a mim sintam a tua presença. Reveste-me de tua beleza, Senhor, e que no decurso deste dia eu não te ofenda, e que eu te revele a todos. Amém.

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Olá, gente, muito bom dia. Estamos aí chegando para você, 5 horas com mais 4 minutos, 5 e 4 nesta manhã de segunda-feira, começando mais uma semana. Hoje é dia 6 de julho, é o sexto dia do mês 7 do ano de 2026, hein? Vamos chegando aí para você a partir desse momento, nós vamos comunicando, trazendo aí a programação do Alto Astral da Jacuí 97.3 FM até às 7 horas da manhã. Iniciando a programação com 12 graus, 3 décimos, 12.3 com 89% umidade relativa do ar em Sobradinho, aqui na quadra Altos da Matriz. 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Astral da Jacuíco, está só começando! Registrando já a audiência conosco, já acordados, né? A Ilonia Varros em Minha Boêmia Agudo. Quem mais está deixando recado por aqui? A Elza Conrad Wagner. Tudo certo? Abraço para vocês. Bom dia. Ótima segunda-feira. Um bom início de semana a todos. E a música vem chegando. De primeira, com Polca do Fritz, Grupo Calêndula. Depois, Grupo Chope da Veia, Santa Cecília.

Aí, muito bem, já de volta tivemos então essas duas lindas canções na abertura da programação do Alto Astral, quando estamos agora com 5 horas mais 13 minutos, né? 5 e 13, nesta manhã de segunda-feira, hoje dia 6 de julho. Tivemos a canção do grupo Calêndula, tradicional, polca do Fritz, né? Tivemos também a banda Chup na Veia, Santa Cecília. Daqui a pouquinho vamos trazendo a Marcha do Coelho, sucesso também da orquestra Os Montanari. E Banda Real de Nova Petrópolis, a Valsa da Saudade. Daqui a pouquinho roda também na programação do Alto Astral da Jacuí. 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E tem oportunidade de trabalho, viu? 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Vamos seguindo em frente por aqui, chegando, recebendo o recado também da Rosa Lourdes de Barros. Também está registrando a sua audiência com a nossa programação. Abraço, bom dia, Rosa. Obrigadão aí pelo carinho da audiência. Vamos lá, chegando com mais música para você na sequência da nossa programação. Eu trago essa daqui para você, ó. Trazendo a Orquestra Os Montanari. A nossa sequência musical do programa, bom dia, 5h17.

Muito bem, de volta às 5 horas com mais 26 minutos. Agora 5h26, não vamos se perder com a hora aí, né? Temperatura atualiza para você mais uma vez, 12 graus agora a temperatura. 12 a temperatura, umidade do ar em 89%. 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E a seleção brasileira ontem, hein? Ah, já tá a caminho pra casa, né, che? Que coisa mais séria, hein? Quando é que nós vamos ganhar alguma Copa do Mundo de novo, hein? Vai ser difícil desse jeito, hein? Com esses jogadores aí. Sei não, hein? Ultimamente. Enfim, tá feia a coisa, né? Tá complicado. Perdeu para a equipe da Noruega, a seleção da Noruega. É. Tava perdendo por 2-0, descontou no final com pênalti convertido pelo Neymar. 2 para a Noruega, 1 para a seleção brasileira. Noruega segue em frente, né? E a seleção brasileira volta para casa, né? Acontecendo isso, as seis últimas participações em Copa do Mundo, aí vai para 20, 26 anos, né? Sem que o Brasil tenha conquistado. Mas foi em 2002, né? 24 anos, na verdade. É complicada a situação, né? Tem seleções bem mais preparadas e faz um bom tempo, né? E o futebol brasileiro, que era o futebol, né? Era temido por outras equipes, por outras seleções. E infelizmente, não acontece mais, né? Todo mundo encara o Brasil e tem possibilidade de vencer, né? O que aconteceu ontem com a Noruega. O Japão já havia feito um confronto direto, né? De igual para igual praticamente, mas aí o Brasil passou, né? Adiante na estreia, o Brasil também já não foi bem, enfim. Seleção brasileira eliminada na Copa do Mundo, portanto, ontem perdeu de 2-1 para a equipe, para a seleção da Noruega. Cinco horas agora, mais 31 minutos, 5h31, vamos com Banda Novo Rumo para recordar um lindo bolero, Águas do Jacuí, na sequência da programação. 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
3: Pois bem, já de volta, agora 5 horas já com mais 35 minutos, 11 graus com 9 décimos, continua baixando, né? Baixando a temperatura. Começamos com 12 graus 3 décimos, não muito, mas baixou 4 décimos, né? Baixou. 11,9, 89, continua a umidade relativa do ar em Sobradinho. Aqui vamos seguindo, antes de mais música, vamos trazendo o recado de Fábio Salgaderia. 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Horas com 37 minutos, 3742-1090, vai participando, vai deixando teu recado aqui na nossa programação. Você deixa teu recado através do áudio, através da mensagem de texto, como você preferir. Tem a participação por aqui de quem? Vamos vendo quem deixou o recado. Andiara, tudo certo? A Andiara Grigolo Klein está participando aqui já do nosso programa. Bom dia, uma ótima manhã de segunda-feira, um bom amanhecer. A todos o nosso abraço, o nosso bom dia. A Andiara e o Hélio acompanhando a nossa programação por aqui, né? Claro, tomando aquele mate bem cevado, né? Com uma erva mate Macedo, é? Pelo jeito, é erva mate Macedo, né? Abraço pra vocês aí, bom dia. Vamos lá, chegando com a música na sequência da nossa programação. Trazendo pra você a canção que nós vamos trazer na sequência aqui. Vamos trazendo... Fazer a canção do Companhia do Bailão Show, o Alto Uruguai, a nossa sequência musical do programa, 5 horas com 38 minutos agora. Música.

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3: Muito bem, de volta, 10 minutos faltando para 6, 10 para 6, 3742-1090. Vamos vendo, vamos conferindo por aqui quem está com a gente. Quem mais está com a gente por aqui? Adriana Grelman, lá do município de Agudo, localidade de Linha dos Pomeranos. Como é que estamos por aí? Tudo certo, Adriana? Bom dia. Renata em Albardão, também deixando seu recado por aqui. A Rosena, da mesma forma. Bom dia, bom dia, bom dia. Uma ótima manhã de segunda-feira. Um bom início de semana a todos. 11 graus com mais 8 décimos a temperatura. Não tá aquele friozão hoje, né? Não tá 11.8, não tá aquele frio tão forte nesta manhã de segunda-feira, né? 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
7: Vamos lá então, 6:07, o palco dos atuais. É aquele momento para a gente trazer duas canções dos Reis do Baile, a banda. E está prestes a completar 6 décadas, prestes a completar 60 anos de uma belíssima história, né? A gente vai trazer duas canções para recordar literalmente, viu? Os atuais a gente vai trazer para você Eu Voltei e também a canção Eu Tive um Amor. Essas duas canções a gente traz aí na sequência da nossa programação. A gente vai registrando por aqui também a audiência do Luciano e também da Karina. Abraço para vocês, bom dia, pessoal da linha dos Pomeranos em Agudo. Quem mais está deixando o recado por aqui é a Terezinha Angélica, que pediu para oferecer para toda a família a canção da banda Céu e Cantos, Copo Furado. Daqui a pouquinho já nós vamos trazendo essa também, né? Olá, bom dia. É o Gustavo Grelmon, da linha dos Pomeranos, manda uma música para nós. Pode deixar essas duas dos atuais aí, especialmente para os amigos aí, tá bom? Abraço, obrigado pelo carinho da audiência. Vamos com os atuais. Essa aqui vai para os meninos que representaram o Brasil na Copa do Mundo 2026, lá nos Estados Unidos, hein? E eu voltei. É, 6:08, vamos fazer o quê, né? Terminou a Copa do Mundo para nós brasileiros, né?

Aí o palco dos atuais, ouvimos aí, portanto, Eu Voltei e também Eu Tive um Amor. Essa canção recentemente a banda Cosmo Express regravou, né? Na voz do Nilson e também da Luana Costa, né? Canção consagrada aí na versão dos atuais, na voz do Reni, né? Por muito tempo, das grandes vozes, junto com o Pino, nos atuais, né? O Reni de Oliveira, guitarrista e vocalista do grupo Os Atuais, que infelizmente a Covid levou, né? Que acabou falecendo aí durante a pandemia aí de 20 para 21, né? Vamos curtir mais um pouquinho dessa voz inconfundível do Sul. Reni de Oliveira, por muitos anos guitarrista da banda Os Atuais.

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Pois bem, 6 horas agora, mais 18 minutos, 6h18, essa é a programação do Alto Astral. É o Alto Astral da Jacuí com você até às 7 da manhã por aqui, sempre com oferecimento da Cressol, Heller Escavações, conosco também Mega Metalúrgica, Paiol Agropecuária, Caça e Pesca, o Grupo São Pedro também está com a gente, Restaurante Paradouro Serrano, Conexão Zen, Piquete, Tradição e Querência, Fab Salgaderia e Erva Mate Maceiro e também Baterias Carniel. Esse é o nosso time de parceiros aqui, de patrocinadores que a gente propaga, que a gente divulga, de segunda a sábado, das 5 às 7 da manhã, 97.3 FM. Manda um abraço ao nosso amigo Cláudio Westphalen. Como é que está o pessoal da Vestura? Aquele abraço, obrigadão pelo carinho da companhia. Acompanhando aí a nossa programação nesta manhã de segunda-feira. Aliás, não só nesta segunda, né, Cláudio? Sempre sintonizado, levando a nossa programação de carona, né? Então tá, beleza. Aquele abraço. Obrigadão pelo carinho da companhia da nossa, com a nossa audiência, beleza? Eu vou atendendo na sequência musical aqui, pedido musical da Terezinha Angélica, que tá sintonizada com a gente também, toda a família, né? Quem mais tá por aqui? O Cleiton Capelete. Pra onde é a lida hoje, Cleiton? Tudo certo? Bom dia. É ele que trabalha aí na Conecta, né? Pessoal aí que trabalha na Conecta. Abraço para vocês todos aí. Especialmente pro Cleiton, que participa aí da nossa programação. Ele que é motorista da Conecta. Então tá, beleza. Aquele abraço. Quem mais tá por aqui? A Marizane Moreira. Tudo bem? Abraço, bom dia. Vamos chegando com banda Céu e Cantos na sequência da programação. Copo furado. Ontem teve gente que furou o copo, né, Chico? Meu Deus do céu, hein?

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Ale, de volta para você, 6 horas já com mais 29 minutos, hein? 6h29 já nesta manhã. Segunda-feira, hoje dia 6 de julho, isto mesmo, sexto dia do mês 7 de 2026, já começou, na verdade, né? Vai deixar para daqui a pouquinho, porque já começou o sexto dia do mês 7, hein? 11,5 a temperatura, 90%, umidade relativa do ar. Olha só, vamos valorizando por aqui os nossos patrocinadores, né? As empresas que a gente divulga durante a programação do Alto Astral da Jacuí. 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Seguimos com a sequência musical do nosso programa por aqui. Deixa eu só confirmar quem está com a gente. O Josemar Silveira, como é que está, Josemar? Tudo certo? O gaiteiro Josemar Silveira, abraço, bom dia. Aqui é a Júlia de Linha Caramuru, Ibarama, quero pra mim. Deixa eu ver aqui uma música. E também pra minha mãe Silvane e pro padrasto Fernando. Estamos na escuta, é isto? Abraço, Júlia, obrigado pela participação, bom dia. Vamos chegando pra recordar. Essa aqui é das antigas, né, Cláudio Westphalen? Escuta só isso aqui, ó. Banda Corpo e Alma, já dissemos adeus pra recordar isso aqui. Bom dia.

0: Tá aí a canção, aliás, a lindíssima canção da banda Corpo e Alma. Já dissemos adeus nesta manhã de segunda-feira na programação do Alto Astral, agora 6h35. Bom dia!
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0: Vai participando, vai interagindo com a nossa programação 3742-1090. Vamos vendo por aqui quem deixa seu recado. A Marcine Kautzmann de Novo São Paulo, agudo. Tá oferecendo pro marido Jones e os filhos William e a Dionara. E também a Nora Veridiana e o genro Gabriel. Abraço, bom dia pra vocês. E esse mate caprichado aqui, hein? Fogão a lenha também. Bombando aí, né? Tá beleza, aquele abraço, bom dia. Recado por aqui também da Ângela Moraes. Bom dia para você também. Ótima segunda-feira, um bom início de semana. A Lenise, também o Gerson de Taboãozinho. Bom dia para vocês também. Abraço, ótima semana que está começando.
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0: A Júlia da linha Caramuru tá pedindo música aqui com banda Rainha Musical, Cisco no Olho. Vou programar, sim, daqui a pouquinho, no próximo bloco a gente traz aí para você. Cisco no Olho com Rainha Musical. Agora eu quero oferecer música aí pro pessoal do Sicredi, pessoal da Cressol, né? Pessoal dos financiamentos, enfim. Abraço para vocês, essa do JM, especialmente para vocês aí, ó. Ó, risca. Risca meu nome da tua agenda aí, tá bom? 6h36, bom dia.

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0: Olha aí, já de volta para você. Faltam 18 agora. 18 minutos faltando para 7. 6h42. Então, 11 graus, 5 décimos. Continua a temperatura. 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Vamos por ordem aqui, deixa eu ver quem tá pedindo música aqui. Bom dia.
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0: É a Valéria que tá deixando um recado por aqui. Não consegui entender a música que ela pediu aqui. Obrigado pela participação, tá bom, Valéria? O Leandro de Candelária também está com a gente por aqui. O Antônio Alair Fernandes em Esteio. O Jurandir lá de Três Pinheiros, Candelária. Gostaria de escutar qualquer uma música da banda Alma Nova. Gostaria de oferecer para todos os familiares e para vocês. E para você e sua família. Valeu, muito obrigado, Jurandir. Como é que estamos por aí? Em Três Pinheiros, Candelária, acompanhando a programação. Daqui a pouquinho vou programar uma do Alma Nova por aqui, tá? Obrigadão aí pela participação também, beleza, Jurandir? Quem mais está por aqui acompanhando a nossa programação? O Roque Rodrigues, abraço, bom dia. Quem está com a gente? Josemar Silveira, grande abraço. Obrigado pelo carinho da audiência também. E esse fogão a lenha bonitaço aqui, hein, seu Derli Chaves, tudo certo? Abraço pessoal aí de São Leopoldo pela internet acompanhando a nossa programação. Roda uma para nós aqui em Paraíso do Sul. Abração nosso amigo Valcir Dunque, a esposa. Abraço para vocês em Paraíso do Sul, acompanhando também a nossa programação. Né, Valcir? Aquele abraço. Quem mais está por aqui? Jean da Silva, de Alto Passa Sete, Candelária. Queria te pedir uma música com banda Brilhação. Me diz. Estou na escuta, tomando aquele chimarrão. Bom dia. Valeu para vocês aí também. Ótima segunda-feira. Sejam bem-vindos à nossa programação. Certo, Jean? Bom início de semana para todos que estão na escuta. É o Fábio Wagner de Cruz Alta. Tudo bem, Fábio? Abraço para você, para a família. Ah, o pessoal tá bonito aqui, né, Che? Ah, o pessoal tá me mandando umas fotos aqui. É um chimarrão mais bonito que o outro, né, Che? E essa bomba aqui, né, Che? Show de bola. Abençoada segunda-feira, Mônica Bortzmann de Linha Curitiba, Candelária. Falei certo teu sobrenome, Mônica? Acho que é, né? Bortzmann, acho que é isso, né? Um abraço pessoal de Linha Curitiba, aí de Candelária. Parabéns, que cuia bonita, hein? Nossa senhora, fazer um quadro nessa foto aí, viu, Mônica? Aquele abraço. O Emir lá de Pinhal Grande também tá ligado com a gente. Bom dia, quem mais? Quem mais tá ligado aqui na nossa programação? Vamos atendendo o pedido musical da... Quem é que pediu essa aqui? Deixa eu só confirmar. Foi a Júlia de Linha Caramuru e Barama. Ela que pediu essa aqui, Cisco no Olho, com banda Rainha Musical. Na sequência da programação, 14 para 7.

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12: Olha só, gente, agora estamos com 6 horas mais 56 minutos, faltam 4, então, né? 4 minutos nos separam aí das 7 da manhã e a hora da gente se encerrar, então, o nosso programa Alto Astral desta manhã de segunda. Voltamos amanhã bem cedo, às 5 da manhã, com mais uma edição, claro. Mas seguimos em instantes, já voltamos para seguirmos na comunicação do Bom Dia Tchê por aqui. Das 7 às 8, vamos trazendo a boa música campeira, a boa música gaúcha para você. Sempre, claro, antes da gente encerrar, agradecendo aqui os nossos patrocinadores, empresas parceira por aqui, né? 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Com eles voltamos amanhã e claro com vocês, amigos ouvintes, que vão seguir sintonizados aqui ainda hoje, mas amanhã cedo às 5 horas conto com a audiência de cada um por aqui também, beleza? Quem mais está deixando um recado por aqui ainda? A Leoni também está com a gente. Bom dia. Quem mais? É o Alexandre Rodrigues. Tudo bem, Alexandre? Abraço para você. Bom dia. Ótima segunda-feira. Um bom início de semana. Vamos fechando o nosso programa por aqui com um pedido musical. Deixa eu só confirmar aqui quem pediu. Alguém me pediu banda Alma Nova, né? Aqui o Jurandir de Três Pinheiros em Candelária, ele pediu banda Alma Nova e a gente fecha o nosso programa de hoje, nesta manhã, com Alma Nova do município de Carlos Barbosa. Já já voltamos, seguimos na comunicação, porém do Bom Dia Tchê, daqui a pouquinho, das 7 às 8 tem Bom Dia Tchê pra você, até já. Vamos lá, vamos.

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0: Muito bem, 7 horas agora, 7 minutos, estamos aí chegando para você com a comunicação agora do programa Bom Dia Tchê, né? Que tá começando, só começando o Bom Dia Tchê, uma hora aí de música campeira, aquele entreveiro, né? De gaita, de voz e de violão, aquele trancão de vaneirão, ai, um vaneirão bem dançado, é bonito de se ver, né, Tchê? Isso, né? 7 horas com mais 8 minutos agora, 7:08, temperatura de 11 graus com 3 décimos, 90%, umidade do ar. Aqui em Sobradinho, na quadra Altos da Matriz. 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E começando com o sucesso do Chiquito e também do Bordoneio. Trazendo aí para você na abertura da programação desta segunda-feira, o Chimarrão e Saudade. Seu chimarrão já tá cevado? Ah, desde cedo já tá, né? Manda uma foto pra gente aí, pra gente ver. É, pra gente... pra você compartilhar aqui conosco, né? O seu chimarrão. Muita gente mandando fotos com o chimarrão, fogão a lenha, né? E nos fazendo aquela companhia, claro. Olha só o recado que vem lá de Curitiba, hein? Pessoal de Curitiba, aliás, aqui do Rio Grande do Sul, do Venâncio, ele é, né? Mas está nesse momento em Curitiba. Como é que tá, Marcinho? Tudo certo? Já vamos começar aqui atendendo pedido, né? Tranquilo?
1: Bora trabalhar. Segunda-feira, dia do pega. Boa segunda a todos.
0: Valeu, Marcinho.
1: Uma ótima semana, deixar um buzinaço. Temos em Curitiba, Paraná. Saímos de Joinville. 5 horas da manhã. E vamos que vamos, já pegamos um acidente no caminho.
0: Mas que coisa, faz parte,
1: infelizmente. Mas nada grave.

Itamarzinho de Santa Cruz, na verdade, não do Venâncio, como eu falei, né? Mas é na região aí, né? Ele que está em Curitiba agora, indo para Rio de Janeiro. Aquele abraço, boa viagem, tá certo? Ele me manda uma foto aqui, bastante nevoeiro lá na região de Curitiba, lá no Paranazão, né? Abraço, boa viagem. Vamos lá, chegando com o Chiquito e também o Bordoneio, o Chimarrão. E com certeza o Marcinho deve estar com saudade também do Rio Grande, né? Chimarrão e saudade com o Chiquito e Bordoneio, 7 e 10, bom

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1: Muito bem, de volta para você, 7 horas com 18 minutos agora, em 7 com 18. 11 graus com 3 décimos, atualizando você com a temperatura 11.3. A umidade em 90%. 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Quero registrar aqui também a audiência, participação. O Maicon de Faxinal de Dentro, em Vale do Sol, um abraço para vocês em Vale do Sol, nosso amigo Rosmar Kretzmann também. Um abraço, obrigadão pelo carinho da companhia, ótima segunda-feira, um bom início de semana e de trabalho a todos, né? Bora com mais música na sequência, deixa eu ver aqui, o Maico pediu Chiquito e Bordoneio. Já rodamos mais no início do programa uma do Chiquito, vamos deixar essa aqui mais pro final do programa, beleza? Maicon, fica ligado aí que no final do programa eu rodo pra ti mais uma do Chiquito e Bordoneio, bom? Maravilha então. O Daniel Hack, um dos grandes gaiteiros que temos aqui no estado do Rio Grande do Sul, tem a sua carreira solo. Agora ele canta, ele toca, ele faz bonito com braça. Ou melhor, braço, né? Braço de Fandango. 7 horas com 21 minutos agora. É o Bom Dia Tira, Jacuí 97.

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0: De volta, agora 7 horas com mais 32 minutos. Esta é a programação do Bom Dia Tchê da Jacuí 97.3 FM. Vai participando, deixando teu recado aqui também na nossa programação. Mandar um abraço e desejar uma boa recuperação aí pro nosso amigo José Carlos Dalri. Tomando aquele matezinho, a capricha. Já tá de volta, né? Ele fez um procedimento, né, José Carlos? Tudo certo, tudo beleza. Tá beleza. São uns dias de descanso, né, de recuperação, e logo, logo volta pro trabalho. Ah, isso aqui é maravilha. Acompanhado aí de um bom chimarrão, fogão a lenha bonitaço esse aqui, hein, José? Ah, verdade, hein, gente? E que eu dou valor, hein? Fogão a lenha de primeira esse aqui, né? Coisa boa, né? Coisa boa desse interiorzão, né? Mate, né? 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Tem seu valor, né? Aquele abraço, bom dia. Chegando o recado por aqui de Lago Mudas, como é que estão por aí, gurias? Tudo certo? A Marilene Lopes está acompanhando a nossa programação, todo o pessoal aí, é claro, né? Muito obrigado pelo carinho da audiência sempre com a nossa programação, hein? 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Combinado? 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
1: Vamos prestar homenagem ao povo do Paraná.
0: Vamos que vamos, shotzinho bom de dançar entre dois. É claro que é entre dois. Vamos trazer o João Luiz Correia para quem vive de bombacha, gente. 7h36, já já voltamos com a previsão do tempo.

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0: aí de volta, 7 horas com 41 minutos, a hora certa, 7 com 41, nesta manhã de segunda-feira, iniciando assim a semana, né? Vamos agradecendo o carinho da tua audiência, da tua companhia, sempre com a nossa programação por aqui. Você que desde cedo, desde a madrugada, sintoniza, acompanha a programação da 97.3 FM, né? Olha só, estamos com 11 graus, agora mais um décimo, 11.1 a temperatura, 89% umidade relativa do ar. Nós começamos o programa Alto Astral às 5 da manhã com 12.3. É, caiu 1 grau e 3 décimos a temperatura no decorrer aí das primeiras horas, né? 2 horas e 40, né? Caiu 1.3 a temperatura. 11 graus agora, na verdade. 11 graus. Cravado ali em 11 graus. Com 89% umidade relativa do ar. Vamos tentando aqui o contato com Luiz Fernando Nastigal mais uma vez. A previsão do tempo para esta segunda-feira, para este início de semana. Luiz Fernando já nos ouve, vamos trazendo informações do tempo na sequência.
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0: Muito bem, Luiz Fernando, primeiramente muito bom dia e conta pra nós aí como é que o tempo vai se comportar nesses primeiros dias da semana. 11 graus a temperatura, não tão baixa a temperatura, isso é sinal de instabilidade para esse início de semana. Bom dia, tudo bem?
2: Muito bom dia. É, nós temos uma nova massa de ar frio ingressando no estado nesta segunda-feira. Em Sobradinho, na região centro-serra, haverá muitas nuvens no céu. Não se descarta chuvisco ou garoa em alguns momentos, mas ocorrem aberturas, sobretudo da tarde para a noite. A temperatura nesta madrugada chegou a 11, 12 graus na maior parte da região. Durante o dia, devido ao ingresso de ar frio, não aquece muito e depois, no fim do dia, esfria, com as mínimas de hoje ocorrendo logo mais à noite. As máximas devem ficar entre 12 e 14 graus e as mínimas logo mais à noite vão chegar entre 5 e 7 graus, então vai esfriar bem aí para o período da noite. Terça, quarta e quinta-feira serão dias de tempo bom, tempo seco com sol. As noites madrugadas vão ser geladas, nós teremos mínimas entre 2 e 4 graus na maior parte da região, sobretudo na terça e na quarta-feira. Em algumas áreas pode até chegar a 0 grau. Então, vamos ter aí nos próximos dias, em noites madrugadas geladas. Na sexta-feira, o sol aparece com nuvens, mas da tarde para a noite retorna a instabilidade e a chuva. Temperatura na sexta já sobe mais, ainda assim vai fazer frio na madrugada. Nós teremos mínimas entre 6 e 8 graus. Gilsemar.
0: Valeu, muito obrigado, Luiz Fernando Nastigal, com as informações do tempo. Quando faltam 15 minutos agora para as 8, o oferecimento sempre com a força da Fubra.
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0: Sete horas com 46 minutos, 14 faltando para as 8 da manhã. 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Chega com mais música na sequência do nosso programa. Vamos trazendo o Márcio Correia para cantar dele. Uma maneira de respeito, é assim que se toca uma maneira de respeito. Eita, essa aqui para dançar com a irmã dos outros, vou ter que contar uma.

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1: Muito bem, chegamos ao final da edição de hoje do programa, quando estamos a 9 minutos, agora 8 na verdade, 8 minutos faltando para as 8 da manhã, segunda-feira, 6 de julho, 11 graus a temperatura, 89% umidade relativa do ar. Essa temperatura de 11 graus, segundo o Luiz Fernando, então, não será a mínima do dia, né? A mínima vai cair. Abaixo disso aí no final do dia, início da noite, né? Vamos se preparar então que o frio mais uma vez vem aí, né? 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Fechamos o nosso Bom Dia Tia de hoje, agradecendo o carinho da tua companhia, da tua audiência. Eu vou atendendo na última canção do programa de hoje, vou pagando pedido aqui pro... Deixa eu só conferir aqui quem pediu essa canção. O pessoal lá de Vale do Sol, né? Pessoal lá de Vale do Sol. Vamos ver quem pediu. Chiquito e Bordoneio, Quem Sabe Amanhã. É o pedido musical do Maicon lá de Faxinal de Dentro, do município em Vale do Sol. Um abraço. Maicon, obrigado pela participação. Bom Dia Tia, volta amanhã às 7 da manhã com mais uma edição. Até lá, tchau.

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5: Olá, queridos ouvintes, aqui quem fala é o Padre Reginaldo Manzotti. Nesta segunda-feira, espero que você esteja gostando e realmente é o momento de graças e bênçãos do céu. Eu quero fazer um apelo. 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Bom dia, povo de Deus! Eu quero que você comece o dia dizendo: eu creio no Deus do impossível. Esse Deus que vai nos dar graça de um dia abençoado. Queridos filhos e filhas, a forma como despertamos é muito importante. Nós despertamos no Senhor e com fé. Vamos rezar? Em nome do Pai, do Filho e do Espírito Santo. Amém. A cruz sagrada seja minha luz. Não seja o dragão meu guia, retira-te, Satanás. Nunca me aconselhes coisas vãs, é mal. O que tu me ofereces, bebe tu o teu veneno. Ó Deus, no início deste dia, venho pedir, por intercessão do glorioso São Bento, que sempre se mostrou compassivo com os necessitados, fazei com que nós obtenhamos o auxílio em todas as nossas aflições. Ó Deus, no início deste dia pedimos, por intercessão de São Bento, nas batalhas da nossa vida, nas batalhas diárias que travamos no trabalho, na família, ajudai-nos, Senhor, para que reine a paz e a tranquilidade e que se afastem todas as desgraças, tanto corporais como espirituais, especialmente o pecado. Ó Deus, por intercessão de São Bento, dai-nos a graça que tanto necessitamos. Coloque diante de Deus nesta manhã uma graça que te é muito urgente, ou uma batalha que você está travando. Repita comigo: A cruz sagrada seja a minha luz. Não seja o dragão meu guia. Retira-te, Satanás. Nunca me aconselhes coisas vãs. É mal o que tu me ofereces. Bebe tu mesmo o teu veneno. Ó Deus, dai-nos a graça de, ao terminarmos nossa vida neste vale de lágrimas, possamos estar contigo no paraíso. Rogai por nós, ó glorioso São Bento, para que sejamos firmes na batalha, decididos na luta e fiéis no discipulado. Ó Deus, por intercessão de São Bento, livrai-nos do mal. Ó Deus, por intercessão de São Bento, livrai-nos da inveja. Ó Deus, por intercessão de São Bento, livrai-nos do pecado. Pai nosso, que estais no céu, santificado seja o vosso nome. Venha a nós o vosso reino. Seja feita a vossa vontade, assim na terra como no céu. O pão nosso de cada dia nos dai hoje. Perdoai-nos nas nossas ofensas, assim como nós perdoamos

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4: Muito bem, bom dia, bom dia. Você está aí ligado na programação e nós vamos por aqui. Bom dia, segunda-feira, hein? 6 de julho de 2026, vai sintonizado para toda a região. E nós estamos por aqui no Manhã, Manhã 97.3, primeira parte está no ar, né? É, não é aquele bom dia, a seleção brasileira eliminada. É, mas o pior da eliminação foi aquele jogo, né? É, um jogo sem vontade, né? Um Brasil perdido. Estranha, né? Estranho, de repente já previsível a atuação brasileira ontem, né? Mas que coisa séria, né? É, as coisas acontecem aí no futebol e a gente fica acompanhando, né? O Vini Ju já dizia, bah, estamos pensando no Hexa, vai devagar, devagar, né? É. Ontem bem apagado também, né? Então, situações aí do futebol que a gente vai acompanhando, trazendo pra você. E a Noruega passou, né? A Noruega passou e vai enfrentar a Inglaterra, hein? Venceu o México. Daqui a pouco as informações, mas vamos trazendo pra você aí. Vamos lá, né? 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Nós vamos por aqui, você vai ligadinho por aí também. A Lana Tavares vai conferindo, aumenta o volume.
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5: Muito bem, vamos por aqui na programação e você vai ligado aí para toda a região, vai conferindo temperatura nos 10 graus, agora 8h29, hein? Pessoal tá ligadinho por aí. Bom dia, Adriano, tudo bem? Pessoal que tá na escuta, ô seu Varisto, um alôzão, Magrebe, aquele abraço, seu Varisto lá na escuta, aquele abraço para vocês, bom dia, abençoada segunda-feira e semana. Obrigado aí pela companhia, tá bom, Magrebe? Um abração pra vocês aí, alusão, seu Varisto, obrigado pela parceria, pela companhia por aqui. O pessoal tá sempre sintonizado com a gente, vai um abração pra vocês, tá bom? Obrigado aí pela companhia. 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Tá aí, grande pedida por aqui. Vai ligadinho na programação. Alô, meu amigo, minha amiga, o pessoal que tá pegando a estrada, você que tá sintonizado, obrigado aí pela parceria. Também mandar um abração, né? Pessoal que tá aí sintonizado, né, na lavoura. Opa, hoje tá mais complicadinho aí, mas tem que ir pra ali, tá úmido, né? É, o tempo tá complicado aí. Vamos lá, Henrique e Juliano.

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12: Aí, muito bem, vamos lá, leve uma vida mais leve. Ana Castela, hino do agro. Agora 20 para as 9, temperatura em 10 graus. Alô, você, bom dia, bom dia.

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6: Muito bem, você vai ligado por aqui, nós vamos nessa primeira parte do Manhã, Manhã 97.3, Lojas Lebes, confira aí, né? 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AR Farma, tá aí, grande parceria, né? 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Tem mais sucesso por aqui, a segunda-feira tá no ar, início da semana, dia de recomeçar. Só a seleção que caiu, né? Acho que é barbaridade. 10 graus de temperatura, a gente vai assim de Jorge Mateus.
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4: Muito bem, nós vamos por aqui, o Vitrine, você vai pedindo, avaliando aí, né, também destacando por aqui. 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Alô, Zão Magrebe aí, seu Varisto. E tá lá o gatinho, né? É, uma figura. Qual é que é o nome desse aí, Magrebe? Um abração pra vocês. É, cuidando lá, mas que figura, né? Vamos lá, demais sucesso. Vem chegando, Vitrine.
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0: Muito bom dia, está no ar a partir de agora o boletim de informações da Cotriel para esta segunda-feira, 6 de julho de 2026. A cotação válida das 9 horas e 10 minutos até as 12 horas de hoje é soja R$120. A soja com DAP, bonificação de R$1,50, safra 2026, R$121,50, milho R$58, trigo pH 78 acima, R$70. Esses são os preços da manhã, a tarde, horário de faturamento da soja é da 1h30 até as 3 horas da tarde. Na última sexta-feira, a Bolsa de Chicago fechou com 5,50 pontos de alta. No Brasil, o dólar fechou em queda de 5,16. Neste momento, a bolsa está com 28,25 pontos de alta, puxa cotado a US$11,60. 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Portanto, a cotação da manhã ficou: soja R$120, soja com DAP bonificação de R$1,50, safra 2026 R$121,50, milho R$58, trigo pH 78 acima R$70. Esses são os preços da manhã, à tarde, horário de faturamento da soja é da 1h30 até as 3 horas da tarde. Do setor de comunicação da Cotriel, jornalista Roger Nicolini. Bom dia e boa semana.

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1: 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Alôzão aí pro Márcio Mano, Marlo Éder, também a Cristina, gerente, e aquele abraço, né? Obrigado pela companhia. Nós vamos por aqui, né? 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Plano de Ancelotti falha em estilo que não condiz com a seleção. É, bem abaixo, hein? Bem abaixo. A expectativa não era grande já com a seleção, porque tá numa... Vamos usar o termo reformulação, mas seria uma desculpa também, que o Brasil vem em reformulação aí há 20 anos, né? Ou mais, né? Então... O Brasil não se reinventa no futebol, né? Muitas turbulências da CBF também, quer dizer, situação meio complicada. E hoje tem clássicos da Copa do Mundo, hein? Portugal e Espanha, 4 horas da tarde, jogão, né? Também Estados Unidos e Bélgica, 21 horas. Ontem a Inglaterra passou, né? E vai enfrentar aí a equipe, né, da Noruega. A Inglaterra passou pelo México. Tá aí, né? A gente conferindo aí as últimas informações e o Momento Esportivo aqui trazendo. O Brasil foi, assim, ó, de mal a pior, né? Todo o discurso do Ancelotti. Ah, mas agora tá colocando nas costas do técnico. Mas é. O brasileiro tem que reviver, né? Em relação a isso aí. Ele já tá renovado até 2030, que eu já falava aqui nos últimos tempos que não se deve renovar com o técnico. Independente se fosse o Ancelotti, fosse o, né, vamos pegar aí nomes de ponta do mundo, né, futebol mundial, e a gente nota as seleções investindo em técnicos novos, tanto que o fracasso foi o Uruguai com Bielsa, né, que estão cogitando o Pezolano para ir para lá, né, quer dizer, tudo pode acontecer no futebol, mas a situação está muito curiosa, assim, questão do nível de futebol, nível de estrutura, né, a gente fala porque não se reinventa, não se traz nomes novos, né, o próprio Ancelotti aí, né, ele não tem experiência com seleções, então, quer dizer, deixa ou não deixa de ser uma aposta, né? Mas a seleção fracassou, né? Muito mal, displicente, né? Não adianta tapar o sol com a peneira, né? Ah, Hendrick, ah, Vini Júnior, né? Não é falar porque agora a seleção perdeu, mas não tá em condições, né? Não é a seleção de ponta. Eu acho que o Brasil sai do top 10 já, né? O Brasil sai do top 10 em seleções. É só ver o que a Noruega, por exemplo, jogou ontem, né? Odegaard ali no meio campo, ele tomou conta, né? O cara tomou conta, né? Ele brincava de jogar futebol ontem, né? E o nosso Brasil aí, em muitos momentos, não tava até sem perna, né? Sem preparação física. Então, ou falta de vontade mesmo. Aí nós temos que, né, decidir o que tava acontecendo com a seleção. Mas que tava complicado, tava. Então a seleção aí tava complicada, né? Um abração aí, nosso amigo Padre Gels também tá na cintoria, né? Verdade, nossos jogadores, é verdade, né? Olha, perderam muitas oportunidades de fazer gol, né? O torcedor ali ansioso, né? Nervoso, assim como eu também torcendo, né? O Brasil que tá lá, né? As nossas cores, é o país, quer dizer, e daí, né? A Noruega vai, feijãozinho com arroz, tomou conta do jogo, daí disseram que a seleção teve mais volume. Não, a seleção teve 35% de posse de bola. A seleção jogou como Internacional contra o Palmeiras. Só que nesse caso, a Noruega é o Palmeiras, né? E o Internacional seria a seleção brasileira. Ou um Grêmio e Flamengo, né? Vamos simular aqui. Essa é a desvantagem. Ah, mas só teve 35%, mas foi mais foi objetivo. Onde que a seleção foi objetivo? Alguém tem para me dizer onde foi o objetivo? Não foi, a seleção não foi objetivo em nada. Ah, mas se tivesse feito gol, se no futebol passou... Não fez, levou, né? O Internacional, se tivesse feito aquele gol com o Valência lá contra o Flamengo, seria campeão, né? Iria passar de fase? Se, né? Tudo se não tem. Então a gente tem que levar isso aí bem em consideração. A era Neymar terminou. Não vejo o novo Neymar a curto prazo no Brasil, né? E uma seleção que foi bastante bajulada, inclusive na convocação ali, todo um clima, né? E o Ancelotti vai ter que se reinventar, ver... Chicletinho dele, agora não vão, né? Possivelmente vai continuar o técnico. Muitos técnicos brasileiros falando ontem, ah, se fosse um técnico brasileiro já teria se demitido. Não seria diferente mesmo, mas eu acho que no Brasil tem como valorizar os técnicos. Tem, ah, mas não tem um técnico de ponto. Mas vai testando. Agora tem 4 anos para testar, né? Agora, o que não dá para levar os 4 anos e depois alegaram que ele teve só 1 ano. Cara, só é 1 ano de avaliações. Tem técnicos que chegaram agora na troca lá da Copa. Dentro da Copa foi trocado aí os times e o pessoal tava treinando. Então, quer dizer, tu tendo uma base num grupo, tu pode ter um técnico aí de 500 mil por mês e de repente ele fazer muito mais do que foi feito até agora, né? Investir menos nessa mídia fantástica, né? De ilusória e colocar mais trabalho em ação, né? E isso que aconteceu com o Brasil. A gente tava bastante na torcida, mas não aconteceu, né? O Brasil, portanto, caiu e não caiu de pé. Caiu vergonhosamente contra a Noruega. Haaland, e não teve nenhum problema com o técnico, e nem com o juiz. Foi tudo dentro das 4 linhas, cara. Não teve nada de... nenhum erro assim do juiz, nada. Não tem pra quem... a desculpa não existe pra desculpa. É a comissão técnica, é a CBF e os jogadores do Brasil. Que tem que lamber as feridas urgentemente. Né, Jorge Augusto falou. E o Neymar foi, né? E não é pelo Neymar, não ia ser ele que vai fazer todo o time, né? É um conjunto, não tem lateral, né? A zaga também falta ali um líder, né? O Brasil falta liderança. Esse é o nome, né?
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0: Muito bem, vamos ligados por aqui na programação e você vai sintonizado. Estamos aí na segunda parte do Manhã, Manhã 97.3. Abraço o Erasmo, né? O pessoal aí, é, o pessoal que tá ligadinho lá do Sicred, né? Em Lagoa Bonita do Sul, aquele abraço o Erasmo. O, é, também, o Valdi que tá por aí, toda gurizada. 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O pessoal vai ligadinho por aqui. Nós vamos assim de sucesso, recados. Panda, Ícaro e Gilmar e Humberto e Ronaldo. Vai aumentando o volume aí. 10 graus de temperatura, 88%. A umidade relativa do ar, 2 para as 10. A segunda parte tá no ar. Vamos lá.
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0: Daí, muito bem, você vai ligadinho por aí, Panda, Ícone, Gilmar, Humberto e Ronaldo, Pescador de Ilusões, temperatura em 10 graus, agora 10 horas e 3 minutos, 10 e 3, hein? Vai ligadinho pra toda a região também com a Mazute. Abração, pessoal da Borracharia Mazute aí, Polaco, também seu Jailson, também o Cassol, pessoal ligado por aqui, Mazute, contato no 51 980 39 2068, hein? Aquele abraço, obrigado pela companhia por aqui.
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19: Muito bem, estamos por aqui, estamos de volta no Manhã, Manhã 97.3, você vai ligado para toda a região. 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Vamos lá, recados, participações, muita música. E você vai aí com Banda Estúdio. E daqui a pouco tem Jason Derulo por aqui. A gente vai conferindo com 10 graus de temperatura.

0: Daí, muito bem, um abração, pessoal que tá ligado aí, Jason Derulo por aqui, um abração, professor Ricardo Antônio, né? É, Antônio Ricardo, né? Não, é, professor Ricardo, nós chamamos lá, né? O professor Antônio na Baixada, né? E meu vizinho lá, aquele abraço, né? Pessoal que tá lidando aí, um abração pra essa galera lá que vai malhar também, né? O Valídio Açucareiro e também a gurizada que tá lidando lá, o Rubão, né? E moçada, sempre na sintonia aí, abração pra vocês, obrigado pela companhia, hein? Abração, bom dia, né? E o professor Antônio Ricardo Carlotto lá também, obrigado pela parceria com a gente, né? Maravilha! Ei, moçada aí, né? Gente boa, então dele malhar aí, né? É, rapaz. Abraço pra vocês aí, gurizada que vai sintonizada por aqui. 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Daqui a pouco tem chicletinho também. Alôzão, né? Nosso amigo Valídio. Forte abraço aí pro Hidalgo também. Oi, Hidalgo, tudo bem, cara? Um abração pra ti, bom dia. Obrigado aí pela parceria. Também a Daniela aqui de Sobradinho. Alô pra todos vocês aí, meu amigo Hidalgo também sintonizado aí, né? Gurizada mandando ver. Opa, de gel, o pessoal que tá aí também no Lagoão. E a gente vai por aqui de mais e mais sucesso. 10 graus de temperatura, 10 e meia em ponto. Aumenta o volume aí que por aqui os caras do Rapa atendendo o pedido do Valídio, Rubão, também o Açucareiro. Estão na lida aí na Cotriel. Forte abraço, obrigado pela companhia. Abraço o André lá do bairro Baixada também, né? Gurizada que tá sempre sintonizada por aqui.
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0: Muito bem, você que vai ligado. Um abraço, Fabrício, aí, né? O Fabrício voltou das férias. É, ele tá meio ouriçado e o cabelo dele tá, né? Ele voltou das férias, mas as férias estão nele ainda, né? Abração pra essa gurizada, que é a gurizada que tá... Ô, Evandro, pessoal da Carvalho aí também. Aquele abraço pra vocês, obrigado pela companhia, né? Ei, Aldonei, a gurizada aí, obrigado pela companhia, né? Ô, seu Evandro, abração pessoal da Carvalho aí, da Segurança Carvalho. Estão na lida, hein? Mas que barbaridade. Aquele abraço, obrigado pela parceria. O pessoal que tá ligado aí com a gente também, participando por aqui. A gente vai trazendo recados, participações, muita música, atualizando você de sucessos. E vamos lá, né? Com os caras do RPM, é pra recordar, 10 horas em ponto, 24 para as 11, é a segunda-feira no ar. Abração também o pessoal aí da Paiol Agropecuária Caça e Pesca. Alô, pessoal da Borracharia Mazute. Alô, moçada também da Caju Semijoias. 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Aquele abraço.
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14: Muito bem, aquela que gruda no seu ouvido, UPA Bebidas, a sua unidade de pronto atendimento à sede e à fome. Nós vamos lá no Chicletinho. Aumenta o volume aí por aqui. 10 graus de temperatura, 88% umidade relativa do ar, 12 para as 11, os caras do Travel.

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13: Aí, muito bem, vamos por aqui no Manhã, Manhã 97.3, você vai ligadinho por aí e nós vamos trazendo informações, recados, participações. Alô, meu amigo, minha amiga, obrigado pela companhia. Meu amigo, como é que tá aí? Você que tá aí na segunda-feira, né? É, também, mandando recados, participações, obrigado pela companhia e o pessoal aí que vai com a gente, né? 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Obrigado pela companhia, pela parceria. Tá aí os amigos, né, que vão sintonizados por aqui. Obrigado pela parceria. Alô, Carvão Quebrasa e Fogo de Chão também com a gente. 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Caju Semijoias, 11 horas e 1 minuto. Um abraço aí, pessoal, né? Padre Matheus, moçada que tá por aí. Engenhos da Bahia, a gente confere agora, 10 graus de temperatura e tem sucesso por aqui.

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0: Tá aí, muito bem, vai ligado por aqui com a Ana Castela. É, as Caigão, é, você vai conferindo, né? Uma das músicas mais pedidas aqui, Gustavo Lima, retrovisor, abração, Valídio, aquele abraço, tá mandando aqui o seu recado, só mandar um abração pro pessoal que tá no WhatsApp aqui ligando, a gente não consegue atender no WhatsApp, né, depois, agora no ar não tem como, né, ei, pessoal, abração pra vocês aí, alô também, né, pro nosso amigo que tá ligado aqui em Sobradinho, o Felipe tá sintonizado 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Obrigado pela companhia. Agora, 11h10, né? 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
7: Muito bem, vamos ligados por aqui na programação e você vai sintonizado aí. 10 graus de temperatura, 86% umidade relativa do ar, 11 e 18. Um abração pra Marilane, o pessoal aí que tá na sintonia. Abraço pessoal da Lago Mudas, aquele abraço há mais de 30 anos aí, né? Abração pessoal da Lago Mudas, obrigado pela companhia. 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Ô, maravilha! Vamos lá, né? Sucesso, recado, participações e a gente vai de Ícaro, Gilberto, Ícaro e Gilmar e também Humberto e Ronaldo. E é claro, Panda por aqui na regravação, né?
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7: Vamos assim, né? Tempo perdido. É, e também o Pupurri, né? Nessa música muito legal aqui. E a gente vai conferindo com você, né? Aumenta o volume aí. Temperatura em 10 graus, agora 11 e 19. Bom dia, ótima semana.

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10: Muito bem, vamos ligados por aqui, você vai sintonizado para toda a região, é o Manhã 97.3, abração Sebastião, aí tá na sintonia, Marilene lá da Lago Mudas, abraço pessoal, Rosena do Albardão, seu Vili, alô também, pros amigos que vão sintonizados, ô Marcinho, beleza cara, tinha mandado a foto do café da manhã aí, né, agora já passou o café, né, já tá na hora do almoço, né, vambora demais, sucesso por aqui, agora 28 para o meio-dia, aumenta o volume aí, temperatura baixou, hein. Vai baixar a temperatura, meu amigo, tem que ter aí, que tal aquele foguinho no fogão, né? Hoje poderia ser aquele feijãozinho novo da segunda-feira, maravilha, vamos lá então!

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20: Muito bem, leve uma vida mais leve, você vai ligadinho por aqui, vai sintonizado aí, com mais e mais músicas da programação. Abração pessoal da Lago Mudas, alusão, aí o pessoal da Mazute Borracharia também, obrigado pela parceria. Ei moçada, né, tá aí a segunda-feira, vamos lá, vamos firme e forte por aqui. Alô também pro Wilson na cinturinha, alôzão também, né, o pessoal que tá aí sintonizado nas obras. Ô Kelvin, toda gurizada aí, Ícaro e Gilmar, Panda, Humberto e Ronaldo, aumenta o volume, confere.

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10: Muito bem, vamos destacando por aqui as manchetes do meio-dia. 9 graus de temperatura, estamos com 4 minutos para o meio-dia. Temperatura então em 9 graus baixando, né? 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Manchetes do meio-dia. Câmara de Sobradinho promove 20ª sessão ordinária com veto do Executivo e retorno de secretários ao Legislativo em pauta. Secretaria da Saúde promove ações do Julho Amarelo com testes rápidos e ampliação de atendimentos em Arroio do Tigre. Homem é preso em flagrante por tentativa de furto de celular em Tunas. Bombeiros voluntários de Sobradinho comemoram 26 anos e reforçam frota com um novo caminhão. Homem em prisão domiciliar é denunciado por ameaçar ex-companheira de morte. Escola Borges de Medeiros inaugura Banco Vermelho em ação de conscientização contra a violência às mulheres. E produtores rurais de Estrela Velha recebem cartões Terra Forte. Estas e outras logo mais nas rádios Sobradinho AM e Jacuí FM, a rede regional da informação com credibilidade. Aqui, notícia é notícia. Daqui a pouco, previsão do tempo.
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16: Com uma nova massa de ar frio ingressando no território gaúcho, nas próximas horas em Sobradinho e na região Centro-Serra, haverá muitas nuvens no céu e não se descarta chuvisco ou garoa em alguns momentos, mas podem ocorrer aberturas da tarde para a noite. A temperatura aqui na madrugada chegou a 11, 12 graus. Na maior parte da região, durante o dia devido ao ingresso de ar frio, não aquece muito e depois, no fim do dia, esfria, com as mínimas ocorrendo à noite. As máximas atingem entre 12 e 14 graus e as mínimas à noite vão chegar entre 5 e 7 graus. Na terça, quarta e quinta-feira, o tempo seco com sol predomina. As noites madrugadas vão ser geladas, com mínimas entre 2 e 4 graus, na maior parte da região, sobretudo na terça e na quarta-feira. Em algumas áreas, até pode chegar a 0 grau. Na sexta, o sol aparece com nuvens, entretanto, da tarde para a noite, as nuvens aumentam e provocam chuva. Se eleva mais a temperatura, mas ainda faz frio na madrugada, com mínimas entre 6 e 8 graus, na maior parte da região. Da Metsul, Luiz Fernando, na Artigal.
11: Essa foi a previsão do tempo com a Metsul Meteorologia. 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
1: Bombeiros voluntários de Sobradinho comemoram 26 anos e reforçam frota com novo caminhão. Sobradinho. A Escola Municipal de Educação Básica Borges de Medeiros e Sobradinho vai promover nesta terça-feira a cerimônia de inauguração do Banco Vermelho, um símbolo internacional de conscientização e enfrentamento à violência contra as mulheres. O evento ocorre às 10 horas e 30 minutos nas dependências da instituição. A iniciativa busca reforçar o compromisso da comunidade escolar com a promoção do respeito, da dignidade humana e da cultura da não violência. O projeto foi desenvolvido com a participação dos estudantes, que contribuíram na confecção do banco e participaram de atividades de reflexão sobre os direitos das mulheres, a prevenção da violência, a importância da denúncia e a proteção das vítimas. A cerimônia vai reunir direção, professores, estudantes, comunidade escolar e convidados. Para divulgar a ação, as professoras Valesca Félix Machado e Graziele Hubert participaram do programa Enfoque da Rádio Sobradinho, onde destacaram a importância do Banco Vermelho como instrumento de conscientização e de incentivo ao diálogo sobre o combate à violência contra as mulheres, especialmente no âmbito escolar. Elas ressaltaram que o projeto busca sensibilizar alunos e a comunidade para a construção de uma sociedade mais respeitosa e livre de violência.
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1: Washington. O presidente dos Estados Unidos, Donald Trump, conversou por cerca de 90 minutos com o presidente russo Vladimir Putin e reiterou sua disposição de trabalhar por um fim rápido da guerra da Ucrânia, segundo o Kremlin. A conversa ocorreu às vésperas de uma cúpula da OTAN na Turquia. O assessor Yuri Ushakov classificou o diálogo como construtivo e afirmou que a Rússia busca uma solução político-diplomática para o conflito. Putin também teria relatado avanços das tropas russas no campo de batalha, incluindo a captura da cidade de Konstantinivka e Donetsk, informação que foi contestada pelo presidente ucraniano Volodymyr Zelensky, que afirmou que a cidade segue sob o controle ucraniano. Caracas. O Brasil enviou à Venezuela 350 mil doses de vacina para auxiliar na resposta aos terremotos que atingiram o país. A remessa inclui 250 mil doses contra a raiva canina e 100 mil doses contra a febre amarela, além de integrar um lote de 7 mil toneladas de medicamentos e insumos já encaminhados. Segundo o Ministério da Saúde, a doação não compromete o abastecimento do SUS. Os terremotos registrados em 24 de junho deixaram 2.954 pessoas mortas, 16.592 pessoas feridas e mais de 16 mil desabrigados, conforme o governo venezuelano. Porto Alegre. A proposta de emenda à Constituição que estabelece uma data base para revisão anual dos salários dos servidores públicos estaduais segue em tramitação na Comissão de Constituição e Justiça da Assembleia. A proposta também prevê isonomia salarial entre servidores de executivo, legislativo e judiciário e determina a correção pelo IPCA de reajustes pagos com atraso. Parlamentares favoráveis afirmaram que a medida busca garantir uma negociação anual sem representar aumento automático dos salários. O Sintegs considera o momento favorável para aprovação da PEC, reivindicação histórica dos servidores, que defendem maior valorização da categoria e a redução das perdas salariais acumuladas. Brasília. O presidente Lula participa de 47 compromissos em 22 dias, ou participou de 47 compromissos em 22 dias entre maio e junho, sendo 44 deles no Brasil e 3 no exterior. Informações segundo o levantamento do portal G1 São Paulo. Foi o estado com mais agendas, concentrando 12 eventos. Os compromissos mais frequentes envolveram anúncios e inaugurações, com destaque para áreas da saúde, agronegócio, indústria, energia e infraestrutura. No exterior, o governo Lula participou de agenda nos Estados Unidos, na França e durante a reunião do G7 no Paraguai, onde também teve a cúpula do Mercosul. O levantamento considera viagens, visitas e entregas realizadas fora da rotina do Palácio do Planalto. Buenos Aires. O governo da Argentina iniciou a redução gradual do imposto sobre a exportação de veículos e outros produtos industriais, com previsão de zerar a alíquota até junho do ano que vem. A medida adotada pelo presidente Javier Milei busca aumentar a competitividade da indústria, estimular as exportações e fortalecer as vendas para mercados estratégicos, principalmente o Brasil, destino de cerca de 70% dos veículos argentinos exportados. Especialistas avaliam que o impacto nos preços dos veículos vendidos no Brasil deve ser pequeno, mas destacam que a iniciativa elimina uma desvantagem tributária da indústria argentina e pode incentivar investimentos e ampliar a produção. Teerã. Uma multidão tomou as ruas de Teerã, no Irã, nessa segunda-feira para acompanhar o cortejo fúnebre do ex-líder supremo Ali Khamenei em um funeral nacional marcado por demonstração de força e unidade. As autoridades estimam a participação de até 20 milhões de pessoas ao longo dos 2 dias em homenagens. Khamenei morreu em 28 de fevereiro durante um período de guerra, após bombardeios de Israel e dos Estados Unidos. O caixão foi exposto ao público em Teerã e segue em cortejo de cerca de 20 quilômetros, com duração prevista de 10 a 12 horas, com forte esquema de segurança. Durante o evento, houve manifestação anti-Estados Unidos e anti-Israel, com pedidos de vingança. Após a cerimônia em Teerã, o corpo seguirá para cidades sagradas como Qom e Mashhad, onde será enterrado na quinta-feira. Porto Alegre. A Justiça Eleitoral do Rio Grande do Sul lançou o guia Propaganda Eleitoral Pode, Não Pode, com o objetivo de orientar os candidatos, partidos, federações, profissionais da imprensa e eleitores sobre as regras que disciplinam a propaganda eleitoral. O material reúne as principais condutas permitidas e proibidas durante a campanha, com base na legislação e nas normas que vão reger as eleições deste ano. A propaganda eleitoral terá o início oficialmente no dia 16 de agosto, após o encerramento do prazo para o registro das candidaturas. Até essa data, qualquer pedido explícito de voto pode ser considerado propaganda eleitoral irregular. O guia busca esclarecer dúvidas frequentes e contribuir para que as campanhas sejam realizadas dentro das regras estabelecidas pela Justiça Eleitoral. O primeiro turno das eleições vai ocorrer no dia 4 de outubro e o segundo, onde houver, está marcado para o dia 25 de outubro. A votação será das 8 às 17 horas em mais de 150 milhões de brasileiros estarão aptos a escolher o presidente da República, governadores, senadores, deputados federais, estaduais e distritais.
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1: Lagoão. A Secretaria da Saúde recebeu a confirmação da destinação de uma emenda parlamentar individual no valor de R$ 750 mil, destinada pelo deputado federal Paulo Pimenta, do PT. O recurso foi confirmado pela coordenadora adjunta da Secretaria de Saúde, Geise Esper, após a articulação do vereador Olandir Vendrúsculo, do PT. O valor já está disponível na conta do município e será investido na aquisição de vans para o transporte de pacientes, ampliando a capacidade de atendimento e garantindo mais conforto, mais segurança e qualidade nos deslocamentos realizados pela rede municipal de saúde. Arroio do Tigre. A equipe da Saúde Municipal de Assistência Social participou do FNAS pelo Brasil, etapa Rio Grande do Sul, realizado na PUC-RS em Porto Alegre. Representaram o município as assistentes sociais Vera Lúcia Batiste e Maiara Hermes do Nascimento, além da servidora Deise Liliane Mai, auxiliar administrativa. O evento reuniu gestores, técnicos e trabalhadores do Sistema Único de Assistência Social de diversas regiões do estado, promovendo o diálogo, a troca de experiências e a qualificação sobre temas essenciais para o fortalecimento da gestão da assistência social. Durante a programação foram abordados assuntos como o financiamento do SUAS, gestão orçamentária e financeira, o piso gaúcho, a atualização do novo módulo de prestação de contas do CGEDAS e a participação também contribuiu para a atualização técnica da equipe e para o aprimoramento da gestão dos recursos públicos no município de Arroio do Tigre. 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O dólar opera em alta nesta segunda-feira. Pela manhã, a moeda americana subiu 0,10%, cotada a 5,17. Na última sexta, a moeda fechou cotada a 5,16. Com isso, o dólar registrou uma alta de 0,02% na semana. No mês, tem uma alta de 0,10%, porém no ano, o dólar tem uma queda acumulada de 5,84%. Na área agrícola, a Cotriel comercializou a soja a R$ 120,00 o saco. O milho, R$ 58,00, o PH, R$ 78,00 acima, R$ 70,00. E o preço do arroz em casca, R$ 57,00. Conforme as cotações da Emater, o feijão, um saco de 60 quilos, vale R$ 180,50. No mercado de carnes, o preço médio do quilo do boi vivo é de R$ 12,20. A vaca, R$ 10,88, o búfalo, R$ 10,01, o cordeiro, R$ 13,99, o suíno, R$ 5,85. Já o preço médio para o litro de leite pago ao produtor no Rio Grande do Sul, segundo o Conselheite, é de R$ 2,48.
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1: Segredo. O prefeito Cláudio Trevisan e a primeira-dama e secretária de Finanças, Marli Trevisan, receberam no gabinete o capitão Canosa, da 2ª Companhia do 23º Batalhão e Polícia Militar, com sede em Sobradinho, e o sargento Azolin. Durante o encontro foram discutidas as ações de segurança pública, com destaque para o fortalecimento da polícia de proximidade por meio da patrulha comercial e patrulha rural, além da importância da atuação integrada da Brigada Militar com a comunidade para ampliar as ações preventivas. Também foi apresentada a ação solidária do 23º Batalhão, 2ª Companhia de Sobradinho, marcada para o dia 25 de julho no Ginásio da Feijão, com palestra sobre enfrentamento à violência doméstica e a distribuição de alimentos e agasalhos às famílias em vulnerabilidade. A administração de Segredo, em parceria com a Assis, vai promover a campanha de arrecadação de alimentos e agasalhos para apoiar a iniciativa. Tunas. Um homem de 43 anos foi preso em flagrante na tarde da última sexta-feira após tentar furtar um aparelho celular em um estabelecimento comercial no município. De acordo com a Brigada Militar, a guarnição foi acionada por volta das 16 horas após uma mulher de 59 anos informar que havia sido vítima de uma tentativa de furto. Conforme o relato da vítima, ela deixou o celular sobre o local enquanto realizava suas atividades de trabalho. Pouco depois, uma colega a alertou de que um homem estava levando o aparelho. A vítima foi ao encontro do suspeito e flagrou-o, colocando o celular no bolso na tentativa de ocultá-lo. Ela conseguiu recuperar o aparelho e acionou imediatamente a Brigada Militar. Durante a abordagem e revista pessoal, os policiais localizaram diversas facas, isqueiros e outros 3 aparelhos celulares em posse do suspeito, cuja procedência não foi comprovada. Diante dos fatos, o homem recebeu voz de prisão e foi encaminhado, juntamente com a vítima, à delegacia de polícia, onde foi lavrado auto de prisão em flagrante. Após os procedimentos legais, ele foi conduzido ao presídio estadual de Sobradinho, onde permanece à disposição da justiça. Segredo. A Brigada Militar, com apoio de informações da Polícia Civil, prendeu na tarde desse domingo, no município de Segredo, um homem de 32 anos que possuía um mandado de prisão preventiva em aberto. A ação ocorreu após a guarnição receber informações sobre o seu paradeiro. Os policiais se deslocaram até o endereço indicado, onde localizaram e identificaram o suspeito. Diante da confirmação do mandado judicial, foi dada a voz de prisão, sendo o homem informado sobre os seus direitos constitucionais. Na sequência, ele foi apresentado na delegacia de polícia para o registro da ocorrência e os procedimentos legais. Conforme a BM, a prisão está relacionada ao cumprimento de mandado de prisão preventiva e ao descumprimento de medida protetiva prevista na Lei Maria da Penha. O preso possui antecedentes por vias de fato, ameaça no contexto de violência doméstica e homicídio doloso. O local da prisão não foi divulgado pelas autoridades. Arroio do Tigre. A Secretaria da Saúde celebra a conquista da certificação Equipe de Saúde da Família Amiga da Mãe, Parceira da Criança, um selo concedido pela Secretaria Estadual da Saúde do Rio Grande do Sul. O reconhecimento destaca o trabalho das equipes de saúde na promoção de um atendimento humanizado e de qualidade, voltado especialmente às gestantes, puérperas, crianças e suas famílias. A certificação reforça o compromisso do município com o cuidado integral e a excelência na atenção básica, valorizando as práticas que fortalecem a saúde materno-infantil. 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E a seleção brasileira foi eliminada da Copa do Mundo ao perder por 2-1 para a Noruega nesse domingo em Nova Jersey. No primeiro tempo, Bruno Guimarães desperdiçou um pênalti. Na etapa final, Haaland marcou 2 vezes, aos 34 e aos 42 minutos, garantindo a classificação da Noruega às quartas de final. Neymar ainda destacou e descontou de pênalti para a seleção brasileira nos acréscimos, mas não evitou a eliminação da seleção. Com o resultado, o Brasil agora registra sua pior campanha em Copas desde 1990 e o maior jejum de títulos mundiais de sua história. Por outro lado, no futsal, a Associação Esportiva Sobradinho conquistou mais uma importante vitória e segue firme na liderança isolada de sua chave no Campeonato Estadual Série C da Liga Gaúcha. Jogando no último sábado no Castelão, a equipe saiu atrás no placar, mas reagiu, assumiu o controle da partida e derrotou o Audax por 6 a 3. O grande destaque da noite foi novamente o artilheiro Grilo, que marcou 4 gols e chegou a 14 na competição, mantendo a liderança na artilharia da Série C, com a média de 3,5 gols por jogo. Adi e Feitosa completaram uma goleada da associação. Com o resultado, a equipe comandada pelo técnico Alan Selle chegou aos 12 pontos e permanece na liderança isolada da chave. O próximo compromisso da Associação Esportiva Sobradinho será fora de casa no próximo sábado, às 20 horas, diante da equipe O Saudade, em Putinga. A partida terá transmissão pela TV Web Bola na Rede, em parceria com a Rádio Sobradinho pelos canais no YouTube e Facebook.
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1: Arroio do Tigre. A Secretaria da Saúde intensifica durante este mês as ações da campanha Julho Amarelo, voltada à conscientização, à prevenção e combate às hepatites virais. A programação será realizada nas unidades de saúde do município, com oferta de testes rápidos, coleta de preventivos e horários estendidos de atendimento. Entrevista ao programa Enfoque da Rádio Sobradinho, a enfermeira Leonine Pomoceno Limberger explicou que os testes rápidos estarão disponíveis para a detecção de HIV, sífilis e hepatites B e C, reforçando a importância do diagnóstico precoce. Ela reforçou que as hepatites virais podem evoluir de forma silenciosa, sem apresentar sintomas, tornando a prevenção e a realização de exames fundamentais. Na ESF Saúde para Todos, no bairro Industrial, haverá dias D, nos dias 6 e 22 de julho, durante a tarde, com coleta de preventivos e realização de testes rápidos. Além disso, a unidade terá horários estendidos nos dias 1º e 29, das 17 até as 20 horas, oferecendo os mesmos serviços. Na ESF Vida e Saúde, as ações ocorrerão nos dias 13 e 14 de julho, na Vila Progresso no dia 15 de julho, na Vila Ocidental, e no dia 16 de julho na linha Taquaral, com a realização de testes rápidos. A UBS Dr. Newton Beck realizará dias D nos dias 15 e 17 de julho, durante a tarde, com a cobertura de testes rápidos. Já no dia 22 de julho, das 17 às 20 horas, a unidade terá um horário estendido para a coleta de preventivos e a realização dos exames. Na unidade e na ESF Unidos pela Saúde, o dia D será realizado no dia 17 de julho, durante todo o dia, com testes rápidos disponíveis para a população que procurar a unidade. A Secretaria da Saúde orienta que os moradores procurem a unidade de referência ou entrem em contato com o agente comunitário de saúde para obter mais informações sobre os atendimentos. A campanha destaca que a prevenção continua sendo a melhor forma de cuidar da saúde e reduzir os impactos das hepatites virais. Sobradinho. A Brigada Militar atendeu na tarde de ontem, por volta das 17 horas, uma ocorrência de violência doméstica em Sobradinho. A vítima, uma mulher de 24 anos, denunciou ter sido ameaçada pelo ex-companheiro de 33 anos, que atualmente cumpre prisão domiciliar. Conforme o relato da vítima aos policiais, o homem foi até a residência de sua mãe, onde teria desferido chutes contra a porta e feito graves ameaças. Segundo ela, o autor afirmou que a mulher deveria deixar a cidade. Caso contrário, enviaria integrantes de uma facção criminosa para matá-la. A vítima também informou que durante o relacionamento sofreu agressões físicas e vivia sob constante controle do ex-companheiro, que impedia de trabalhar e de manter contato com os próprios familiares. Ela relatou que conseguiu romper o relacionamento e se afastar do agressor. Após o registro da denúncia, a guarnição fez buscas e localizou o suspeito. Aos policiais, ele confirmou que esteve na residência da ex-companheira, alegando que foi ao local apenas para conversar com ela. O homem possui antecedentes policiais por tráfico de drogas, lesão corporal, ameaça, resistência e desacato. A ocorrência foi registrada e encaminhada para os procedimentos legais cabíveis.
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1: Estrela Velha. A Secretaria da Agricultura promove um curso gratuito de pulverizador motorizado com o objetivo de qualificar produtores rurais e fortalecer o trabalho no campo. A capacitação é realizada em parceria com o Senar e o Sindicato Rural de Salto do Jacuí, extensão Estrela Velha. O curso será ministrado nos dias 9 e 10 de julho e as inscrições devem ser feitas diretamente na Secretaria da Agricultura, com vagas limitadas. A iniciativa busca incentivar a qualificação técnica, aprimorar as práticas agrícolas e contribuir para a produção mais segura, eficiente e sustentável no meio rural. Candelária. Uma residência foi completamente destruída por um incêndio na noite de ontem, na localidade de Cês Maria do Cerro, no interior de Candelária. Os bombeiros voluntários do município foram acionados para atender a ocorrência e fizeram o combate às chamas, seguido do trabalho de rescaldo, para eliminar possíveis focos remanescentes. Durante a operação foram utilizados cerca de 2 mil litros de água e, apesar da rápida atuação da equipe, o imóvel foi totalmente consumido pelo fogo. As causas do incêndio não foram divulgadas e não há informações sobre feridos. Segredo. A Secretaria da Educação, Cultura e Turismo segue investindo no fortalecimento da cultura e da formação musical de crianças e adolescentes no município. Foi adquirida uma nova bateria para a banda municipal, ampliando a estrutura de instrumentos disponíveis para ensaios e apresentações. Em 2025, já haviam sido destinados cerca de R$15 mil para a compra de instrumentos e, neste ano, mais R$5 mil foram investidos na comunidade e na continuidade da qualificação do patrimônio da Banda Marcial Municipal. Segundo o Executivo Municipal, a iniciativa agora reforça ainda mais o incentivo à música, à formação artística e à inclusão social, promovendo disciplina, convivência e trabalho em equipe entre os jovens participantes. Estrela Velha. Os produtores rurais do município selecionados na primeira etapa do programa Operação Terra Forte receberam os cartões Terra Forte que integram a iniciativa, que disponibiliza até R$30 mil para investimentos na recuperação das áreas de produção da agricultura familiar. Com a entrega, inicia agora a liberação dos recursos que serão utilizados pelos agricultores para recuperar e fortalecer as suas propriedades, ampliando a produtividade, o desenvolvimento e a sustentabilidade no campo. Durante o encontro, os beneficiários também receberam orientações sobre o uso do cartão e os procedimentos para a prestação de contas dos recursos. Ao todo, 32 produtores do município serão contemplados pelo programa, que está sendo executado em 3 etapas.
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1: Sobradinho. Termina nesta segunda-feira o prazo para confirmação de presença no jantar de posse da nova diretoria do Rotary Clube de Sobradinho e do Interact Clube de Sobradinho. O evento será realizado na próxima quarta-feira às 20 horas no Jeff Restaurante, localizado na RS 400. A cerimônia vai marcar a transmissão de cargos e o início de um novo ciclo de trabalho, companheirismo e dedicação às ações desenvolvidas em benefício da comunidade. A nova diretoria do Rotary Clube será presidida por Eduardo Melo da Silva, tendo como vice-presidente Luciane Liberier, tesoureira Cledir de Fátima Vandes e secretário Tauã Gomes da Cruz. Eduardo assume a presidência no lugar de Maria Inês Pitinin para o mandato de um ano. O jantar será por adesão e vai reunir associados, familiares, convidados e representantes da comunidade. Os organizadores solicitam que as confirmações de presença sejam feitas até hoje pelo 519-9819-4511, diretamente com o presidente Eduardo. Com o lema Crie Impacto Duradouro, o Rotary reafirma seu compromisso com o voluntariado e com a realização de projetos voltados ao desenvolvimento social e o fortalecimento da comunidade de Sobradinho. Santa Cruz. A RSC 287 terá 57 quilômetros de pistas duplicadas até abril de 2028, conforme o cronograma atualizado da concessionária Rota de Santa Maria. As obras contemplam trechos entre Venâncio Aires, Santa Cruz, Vera Cruz e Candelária, além da reconstrução de segmentos destruídos pelas enchentes de 2024, com a elevação das pistas, mudança no traçado e novas estruturas para aumentar a resistência da rodovia a eventos climáticos. Em Candelária será construída uma nova ponte sobre o Rio Pardo, com 130 metros de extensão, além de 4 pontes secas. Já em Mariante, distrito de Venâncio Aires, o projeto prevê a implantação de 14 pontes secas, a elevação da pista e o reforço dos aterros. As obras nesses dois trechos devem ser concluídas entre o segundo semestre de 2027 e abril de 2028. Pelo contrato da concessão, a previsão é alcançar 130 quilômetros de duplicação entre Itabaí e Novo Cabrais até 2030. O governo do Rio Grande do Sul também pretende discutir antecipação das obras no trecho entre Santa Maria e Novo Cabrais, previsto atualmente para ser concluído até 2042. Sobradinho. Os vereadores estarão reunidos nesta segunda-feira, logo mais às 18 horas, na 20ª sessão ordinária do ano. Além de pedidos e indicações dos vereadores e projetos do Executivo, estará em pauta o veto do prefeito Luiz Afonso Trevisan ao projeto de lei do Legislativo que determina maior transparência na divulgação dos gastos e despesas do Hospital São João Evangelista Unidade 2, atualmente sob intervenção judicial. Para apreciar o veto, o Executivo publicou no Diário Oficial do Município, na última sexta-feira, as exonerações dos secretários de Obras, Olandir Bernardo Pequeno, e também o secretário de Saúde, Cristiano Lopes. Ambos são vereadores e agora reassumem as suas cadeiras na Câmara Municipal. Pequeno estava à frente da Secretaria de Obras desde janeiro deste ano e Cristiano Lopes havia assumido a Secretaria da Saúde há cerca de 30 dias. A sessão de hoje do Legislativo de Sobradinho inicia logo mais às 18 horas.
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1: 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O Rio Grande do Sul terá uma semana de alternância entre chuva, frio intenso e períodos de tempo bom. A segunda-feira começou com aumento de nebulosidade e chance de chuva fraca a moderada em várias regiões devido à passagem de uma frente fria associada a um ciclone no mar, seguida pela entrada de uma massa de ar polar que derruba as temperaturas. Amanhã o tempo volta a ficar firme em praticamente todo o estado, com sol entre nuvens e frio intenso, além de alerta para o declínio da temperatura e a possibilidade de geada. Na quarta e quinta-feira o tempo segue estável e frio nas primeiras horas do dia, com ocorrência de geada em algumas regiões, mas com elevação gradual das temperaturas ao longo do dia. Na sexta-feira aumenta a nebulosidade e a previsão de pancadas isoladas de chuva em áreas do sudoeste, da Campanha e Pampa, com temperaturas mais agradáveis. Aqui para a região Centro-Serra em Sobradinho, a temperatura mínima de hoje foi de 10 graus, conforme registro da Estação Meteorológica de Campo da Viação. A máxima pode chegar aos 12 graus. Neste momento, em Sobradinho, na quadra Altos da Matriz, a temperatura é de 10 graus e 2 décimos e a umidade relativa do ar está em 84%.
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1: Doze horas 52 minutos. 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O almoço comemorativo dos 26 anos dos Bombeiros Voluntários de Sobradinho reuniu grande público no Salão da Paróquia Evangélica nesse domingo, iniciando com um culto em homenagem à corporação e seguido de almoço de confraternização com a comunidade. Um dos momentos mais marcantes foi a chegada da nova viatura, uma unidade de combate a incêndios e resgate, um Ford Cargo 1722, cabine dupla, conduzida pelo prefeito e ex-presidente da entidade Manil Trevisan, acompanhado do fundador e patrono Adão Weber e de bombeiros veteranos. O ato foi recebido com aplausos e emoção do público presente. O veículo foi adquirido com recursos provenientes da venda de um caminhão antigo da própria corporação e, após totalmente equipado, terá um valor patrimonial superior a R$ 500 mil. Durante a programação foram feitas manifestações relembrando a trajetória dos bombeiros voluntários ao longo de mais de duas décadas de atuação em defesa da comunidade, além de destacar o lema da entidade, Salvar e Servir Sem Desistir, que segue orientando o trabalho dos voluntários. Também houve a entrega da medalha de 25 anos de serviços prestados aos bombeiros Emerson Weber, o Nico, Adair Machado e Clairton Dornelles, em reconhecimento à dedicação e ao compromisso com a instituição. O comandante operacional, Júnior Fardim, destacou investimento contínuo na modernização da estrutura e na qualificação dos atendimentos. Já a direção da entidade ressaltou o apoio da comunidade evangélica de Sobradinho, da diretoria e dos voluntariados que contribuíram para a organização do evento e para a construção da história da corporação. Nos próximos dias, a corporação deve reforçar ainda mais a sua estrutura com a chegada de uma ambulância zero quilômetro, uma caminhonete nova e um caminhão autobomba tanque florestal, que está em manutenção antes de entrar em operação. 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

Salve! 1:13, 9.9 a temperatura aqui na Altos da Matriz, segunda-feira. Hoje é 6 de julho de 2026. Eu sou Maristela Orlândia, a gente segue juntos a partir de agora até as 16 horas. 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E bora lá, né? Bora lá então, já que o nosso sonho na Copa acabou. Começando o ano, né? Começando o ano então. Ai, ai, ai, ai, ai. Bora lá, sem comentários, no comments. Rita Lee pra começar nossa tarde. Buana.

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6: E a hora, vento norte, confirmando aí, 1h19.
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Vem de boas aí com a gente, 1h19, aliás, 1h20, 19 não, já virou para 1h20, 9.3, a temperatura aqui na Altos da Matriz. Bom comecinho de semana aí para todos nós. Vamos que vamos, então. Vamos que vamos. Trazendo aí aquele bloquinho que vem com...

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Bora lá, 1:35, vem com a gente. Abração aí pra turma do Super Avenida, galera do açougue aí do Super Avenida, tamo junto, Josué. Um abração aí pra toda a turma, a milhão aí, na 97.3, né, meu querido? É nóis, infelizmente, nosso sonho aí no futebol acabou, vamos continuar aí torcendo pro Grêmio, né, Josué? Ai, ai, ai, melhor nem comentar nada, né? Vamos tocar um som aí, então. Nem vamos comentar nada, né? Vamos trazer... Vamos abrir esse bloquinho, ó. Trazendo... Vamos com o puro rock, né? Internacional. Vamos trazendo essa daqui... do Queen, I Want to Break Free.

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bem, muito que bem. 1h50. 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E a gente traz pra você aí, seu Jorge. Quem não quer sou eu.

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Bora. 2:07, 2:07. Vem com a gente por aqui. Muita música boa. Já aproveita, já pede aí a tua, então. Já pede a tua aí, manda boa que a gente toca. Fala, Marilaine! Como é que tá aí? Tudo certinho? Belezinha, belezinha? Um alôzão aí pra turma e um... RPM, né? Um RPM. Vamos trazer do RPM. Deixa eu ver. Vamos trazer Alvorada Voraz do RPM pra gente curtir aí, então.

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por aí, curtindo a 97.3. Nosso amigo Vili Carvalho, aí no bairro Rio Branco. Abração, seu Vili. Obrigado pela companhia. Que beleza, hein? Começa cedinho e só desliga quando vai dormir. Boa, seu Vili. Um abração aí. Tamo junto, então. Seguimos, galera, por aqui, sempre com a parceria da LS Trator, produzindo no Brasil os tratores com a melhor tecnologia para a agricultura familiar. 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Qual é a tua torcida agora que nós estamos fora, hein? Tá torcendo pra qual país? Ou não tá torcendo mais nada, não? Ficou pistola e não vai mais nem olhar a Copa agora. Tá pensando ainda. Também tô pensando ainda. 2h23, alôzão!

Carlos Borges na sintonia aí. Alice Carlos, aquele abraço, meu queridão. Tamo junto. Deixa eu ver aqui. Deixa eu só ver. Opa. Deixa eu só ver. Onde é que tá Vander Wildner? Pra gente tocar aqui um Vander Wildner. Bebendo vinho, é a original aí, né? Depois o Ira regravou, mas essa música original aí do Vander Wildner. Vamos curtir aí então, meu querido. E um Fernando Sorocaba também? Tá, beleza. Vamos já providenciar aqui pra você, meu querido. Abração aí, boa semana pra todos nós.

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Belezinha, turma? 2h39. 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Vamos que vamos, turma, trazendo aí mais música então. Deixa eu conferir o que a galera quer ouvir aí. Opa,

quer ouvir. Alusão pras meninas aí no Albardão, Renata e Rosena. Torcendo pra Portugal então, Luiz Carlos. Portugal, a tua torcida. Tá, beleza então, é. Vamos ver. Daqui a pouquinho tem Portugal e Espanha. Vamos ver quem que vai sair melhor aí. Alusão aí pro Rock também na sintonia. Boa tarde, Rock. Obrigado pela companhia aí. Abração. Vamos abrindo aí mais um bloquinho, então, turma, trazendo nesse bloquinho a gente traz aí, abrindo aí com Ferrugem. É dor que não passa, é Ferrugem pra você.

0: Mas infelizmente não deu certo, né?
1: Pode tudo dar certo, mas do nada pode dar tudo errado.

hora então. Menos é mais em Natan pela última vez. 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Seguimos, galera, na parceria então. E vamos trazendo por aqui. Deixa eu só catar aqui. Vamos trazendo pra galera. Cadê? Ah! Vamos abrindo esse bloquinho. Trazendo Panda com Ícaro, Gilmar e Humberto e Ronaldo e mais Mariana Fagundes.

0: minhas costas. Entrei no carro e fui embora. Porque de bobo, meu amigo, eu só tenho a cara e o jeitinho de andar, viu?
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9: Bora pra você que tá de buenas aí, 3 horas pontualmente, 10.5 a temperatura aqui na Altos da Matriz. 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Bora, bora, turma, vamos que vamos, trazendo mais recados então. Alôzão pra nega na sintonia aí, tudo bom, nega? Aquele abraço! Tamo junto então, um abração aí, nega. Boa semana aí, tá? Vou abrindo o bloquinho com Hungria, tá? Hungria. Abrindo esse bloquinho aí.

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Vamos que vamos, turma! Vamos que vamos com um Kid Abelha abrindo esse bloquinho.

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Bora, bora, turma, 13h29. Seguimos por aqui, sempre com a parceria. 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

Muito bem, muito bem, muito que bem. Vamos que vamos. Rapaz, cobrança de pênalti aí. Portugal e Espanha aí, oitavas de final. Tá que tá esse jogão aí, hein? Tá que tá.

Magão daqui a pouquinho, então, hein? 16 horas aí, né? 16 horas. Portugal e Espanha, galera. Hoje, 16 horas aí, né? Galera treinando aí, né? Os pênaltis. Nós perdemos ontem, né? Perdemos ontem aí o primeiro pênalti. Cê foi, né? Cê foi, como diz o DJ aqui. Cê foi o gato com a linguiça. Ai, Jesus. Daqui a pouquinho, Portugal e Espanha. Pra quem que você torce aí, hein? Portugal ou Espanha? Daqui meia hora entrando em campo, então, Portugal e Espanha, galera. Vamos nessa, então, turma. Trazendo mais recados por aqui. Alusão vai pra Simone também, pro André na sintonia aí, galera que pediu pra curtir. Há tempos, Legião Urbana.

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44, 10.9, agora o solzinho resolveu dar uma aparecida aí. Oi, sumido. Pode ficar mais, pode aparecer mais por aqui essa semana, viu? Pode aparecer, chegar e ficar por aqui essa semana. Inverno brasileiro, né? Inverno brasileiro, o dia hoje tá cinzentão, agora o sol resolveu dar uma aparecidinha aí, bom demais. 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Muito que bem, vamos trazendo mais recados aqui, galera, deixando aí quem foi que pediu aí. Tá com o sertanejo no vestaio. Alusão vai pro Fabiano. Boa tarde aí, Fabiano. Tamo junto, meu querido. Bora então. Opa, ora pois, daqui a pouquinho então entra em campo aí, Portugal e Espanha aí pelas oitavas de final, né? Daqui a pouco tem Portugal e Espanha.

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12: Beleza, turma. 6 minutos para as 4. 6 para as 4. Opa, que esse solzinho agora deu uma aquecida aí. 11.4 a temperatura. Temperatura que passou o tempo todo aí. Volta aí dos 9, 10 graus. 11.4 agora. Meu amigo Marcinho, chegando em Sampa. Azá, garoto. Chegando aí em São Paulo. Chegando aí. Já vai pegar o Rodoanel aí, a 2 quilômetros, né? Tá na rodovia Tavares. Eita! Abração aí. Vai em direção a Anhanguera, Bandeirantes, o Mauá, a Porto Mauá, provavelmente. Vai pra Santos, né? Provavelmente vai pra Santos. Um abração então, Marcinho. É Santa Cruz chegando em Sampa. Um abraço, meu querido. Obrigadão aí pela parceria de sempre, nos levando de carona, então. Tamo junto, tamo junto. Quem tá na sintonia também, a nossa amiga Vânia. Como é que tá aí, Vânia? Tudo certo? Belezinha? Aquele abraço. Ah, tá indo pro Rio de Janeiro hoje, Marcinha. Tá indo pro Rio de Janeiro. Opa, passa reta. Ah, vai pegar aí uma praia, então. Vai pegar uma prainha aí no Rio de Janeiro. Capaz só serviço, né? É, mas se der uma pausa aí, fazer o quê, né? Se der uma pausa, é um tibum, né? É um tibum. Um abraço, então, meu queridão. Tamo junto. Obrigadão aí pela parceria, tá? Isso aí, vai pro Rio de Janeiro então, azar. Anhanguera Rodoanel, Bandeirantes Rodoanel, Fernão Dias Dutra ou a rodovia Ayrton Senna. Aí, tá indo pro Rio então, Marcinho. Ô, oh, beleza. Céu azul aí, hein? Que céu azul aí, tá bonitaço. Tá bonitaço o dia aí. É, agora aqui apareceu o solzinho agora há pouco, viu? Dá uma aquecidinha aí, 11.4 então. Bom, vamos pra saideira, turma. Abração aí. Obrigadão pela parceria, então, turma. Valeu, nega, também. Aquele abraço, a gente volta amanhã. 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Grande abraço, turma. Tamo junto, então. Bora pra saideira? Lulu Santos para fechar e em seguida primeiro Bandas na Jacuí da semana com Gilcemar chegando aí já chegando por aí.

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Olá, boa tarde, gente. Olha só, 4 horas agora, mais 4 minutos. Nesta tarde de segunda-feira, hoje dia 6 de julho de 2026. Vamos lá, chegando aí pra você a partir de agora, vou te fazendo companhia por aqui, te trazendo, claro, o melhor da música popular do Sul, até às 5h30 da tarde, na programação 97.3 FM. 11 graus com 5 décimos a temperatura, 11.5, 76% umidade relativa do ar. Segundo informações da Metsul Meteorologia, cai, né? Cai consideravelmente a temperatura no início da noite, também noite, madrugada de segunda para terça-feira na região central do estado, né? Praticamente todo o estado do Rio Grande do Sul, tá bom? 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Bora então, chegando para você com a nossa primeira atração musical do programa. Deixe teu recado, 3742-1090. Pode ligar, deixar teu recado via WhatsApp, mensagem de áudio, de texto, como for mais prático e do teu interesse, tá bom? Pode nos ligar também, a tua ligação convencional, por que não? 3742-1090. O nosso celular também, 51998-570668, para você deixar registrada a tua audiência com a nossa programação. Eu perdi. Calamidade emocional. 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

0: Emocional na programação das bandas aqui na Jacuí 97.3 FM. Você ouve o melhor das bandas para você aqui na nossa programação. Vamos trazendo aí para você, na sequência do nosso programa, a canção da banda Doce Pecado. Essa aqui é nova, é de trabalho. Essa aqui é nova da banda Doce Pecado. A gente vai ouvindo, trazendo aí para você, na sequência da nossa programação, a música Chantagem Emocional. Primeiro a gente trouxe a Calamidade Emocional do Destaque Nacional e agora Chantagem Emocional. Meu Deus do céu, o que vai vir por aí do Doce Pecado? Vamos ouvir.
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Aí o sucesso do Rogério Magrão e banda. Estamos com 4 horas agora mais 16 minutos, 4:16. Nesta tarde de segunda-feira, começando mais uma semana, hoje dia 6 de julho, né? Programação com o melhor da música popular do Sul é o destaque para as bandas do Sul para você até às 5:30. Caiu mais um pouquinho, pouco, 2 décimos, é verdade, mas caiu. 11,3 a temperatura agora, 74% umidade relativa do ar em Sobradinho, na quadra Altos da Matriz. 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Vamos lá, chegando com mais música. Mandar um abraço aqui para Marilene Lopes, que está acompanhando a nossa programação. Um grande abraço, obrigadão pelo carinho da audiência. Quem mais está com a gente por aqui? O seu Willi Carvalho está deixando seu recado também aí de Passa Sete, é isso, seu Willi? Está residindo em Passa Sete ainda, né? Um abraço, obrigado pela participação. Vamos chegando com o Grupo Festerê na sequência da programação. Só pra você que eu vou me despir. Lá chegando, sucesso de bailão.

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5: Tá aí, 4 horas agora, mais 26 minutos, a hora certa, 4:26, e tá baixando a temperatura, hein? O que que tá achando? 10.9, tá baixando, baixou mais um pouco agora, hein? A tendência é só ladeira abaixo agora, até escurecer e madrugada dentro aí, a temperatura, a tendência é só cair. Esta é a previsão da Metsul Meteorologia, pelo menos, certo? Então vamos se precaver aí, vamos se cuidar, vamos se agasalhar bem, que vai ser frio na noite, na madrugada e terça-feira também, né? 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Grande abraço, Franciel. Como é que estamos chegando aí? Através da internet chegamos aí para o sistema de som do Da Colina Produtos Coloniais, né? Aquele abraço a todo o pessoal que está por aí, nos dando o prazer da audiência, né? 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Vamos trazendo Banda Arte Livre na sequência da nossa programação. Essa voz, essa canção aqui, a música Papel Rabiscado, essa voz que há um bom tempo está fora dos palcos, fora do bailão, mas estará retornando, viu? É, nos próximos dias vamos ter lançamento aí de uma banda aí, uma banda de Lajeado. Já vamos dar os nomes aos bois aqui, né? Banda Arpejo de Lajeado, nos próximos dias vai anunciar essa voz aqui, ó. 4h29, vamos curtir Banda Arte Livre, Papel Rabiscado.

0: papel rabiscado. Essa voz nos próximos dias estará lançando nova música de trabalho, porém na banda Arpejo, né? Essa voz que há algum tempo está fora dos palcos está retornando.
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0: Como é que tá, Marcinho? Lá por São Paulo, ligado, curtindo a nossa programação. Via internet, claro, curtindo. Eu ia dizer sintonizado, né? Mas não tem como, né? Sim, conectado via internet com a gente, né? O Marcinho, que é caminhoneiro, está lá pela região. Está lá pela grande São Paulo, né? Mandou uma foto aqui. E esse trânsito de São Paulo, hein, Marcinho? Barbaridade. Eu não sei. Eu não ia conseguir. Eu não ia conseguir. Esse trânsito da cidade grande aí. Eu não ia conseguir, viu, tio? Parabéns pra quem consegue, mas eu... Aquele abraço, Marcinho. Obrigado pela carona sempre, certo? Quem mais tá por aqui? Roda uma música pra nós. Esquentar os dedos. Que esse frio não tá de barbada, né, tio? É. O pessoal tá lidando, repicando muda de fumo. É isso? Trabalho minucioso esse, né? Neri Rutsatz, é isto? Rutsatz, acho que eu falei certo, né? Da onde o amigo tá nos ouvindo, Neri? Não tô lembrado. Abraço pra vocês aí. Boa lida. Só na lida do tabaco, né? Rutsatz, mas imagina, tia. Então tá vendo aí. Bela Vista, segredo, aquele abraço.
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0: O Marcinho me mandou uma foto aqui agora. O que? 27 graus em São Paulo? Que maravilha, hein? 27 graus em São Paulo. Nós gaúcho não tem. Nós gaúcho não tem, né? Equilibra, corpo velho. Bora com mais sucesso musical. Antes, claro, antes. Calma, garotinho, calma. Fica atento, né? Fica atento. 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E esse chapéu de cadeirudo aí, Marcinho? Pois que tal? Eu me lembrei do cadeirudo agora, né? Mas me mandou uma foto, mas que chapéuzinho, né, tchê? Chapeuzinho de recolher ovo na fazenda, né? Vamos chegando com mais uma. Essa aqui vai ficar na história, essa daqui, ó. Escuta só isso aqui, ó.

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0: Olha aí, faltando 15 minutos para 5 agora, 15 para 5. Temperatura, vamos conferindo aqui, caiu mais um pouco agora. 11 graus com 7 décimos, caiu que nada, né? Deu uma oscilada, na verdade, né? Caiu que nada. Voltou para 11,7 agora, com 75%, umidade relativa do ar em Sobradinho, aqui na Quadra Altos da Matriz. Você que sintoniza, você que está conectado via internet com a nossa programação, desejo para ti uma ótima, um ótimo final de tarde, né? Desta segunda-feira, um bom início de semana para você. Mais uma semana começando, né? A gente vai traçando nossos objetivos, nossas metas para esta semana, né? E se a gente atingir a meta, a gente pode até dobrar a meta para a semana que vem, né? É mais ou menos assim, né? Portanto, a gente ter metas, a gente ter objetivos para a semana que está começando, né? É a programação do melhor da música popular do Sul para você por aqui, com o oferecimento de Apolo Bebidas. 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Vamos esperar um pouquinho. 12 agora. 12 minutos faltando para 5 da tarde, né? Vamos chegando com a nossa sequência musical do programa por aqui. Deixa eu ver quem tá deixando o recado. O pessoal tá atrasado. O pessoal lá de Caxias do Sul hoje, né? Tá com um delay aí hoje, é isso, Osmar? Aquele abraço. O pessoal que trabalha aí na Marco Polo, em Caxias do Sul. Estão aí nos acompanhando. Bora com mais sucesso musical, trazendo aí para você na sequência da nossa programação a música da banda Rainha Musical, Boto Pra Remexer, e também a Moleca chega na sequência da nossa programação.
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0: Vamos trazer qual? Essa aqui primeiro. Depois tem São Francisco, Dormir.

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13: Muito bem, está no ar o TBT das Bandas, para a gente recordar duas canções que a gente acaba não rodando tão seguidamente aqui na programação. Este quadro é para isso, né? Você pode sugerir, então, uma canção meio que no estilo de bandas, né? Que faz tempo que você não ouve dali a pouco, né? Hoje nós já escolhemos duas aqui. Vamos trazer uma canção do grupo Presença, do município de Venâncio Soares, e também uma canção do Reni e Banda, a extinta banda do Reni, né? Reni e Banda Dimensão, do município de Marau, Toneladas de Paixão. Essas duas canções a gente escolheu hoje para recordar. Você pode pensar em alguma aí né? Uma canção para matar a saudade para a gente e sugerir para a gente rodar amanhã, beleza? Esse quadro é para isso, para a gente recordar. 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Vamos recordando a primeira deste quadro TBT das bandas, trazendo aí para você o grupo Presença. Domingo, ah, que saudade de um domingo bonito de sol, hein? Faz tempo, no mínimo uns dois domingos aí que não teve mais sol, né, gente? Meu Deus do céu, que saudade de um dia de sol, precisa nem ser domingo, né?

0: Aí o Domingo de Sol, o Grupo Presença do município de Venâncio Aires, a gente recordou neste TBT das bandas desta segunda-feira. Canção gravada no ano de 2000 pelo Grupo Presença de Venâncio Aires. Canção que fez parte e faz parte do primeiro álbum da banda, intitulado A 2000 pelo Brasil. A música se tornou um grande clássico do grupo Presença, né? Falando em presença, temos a presença aqui nos estúdios também. Agora, se despedindo. Sempre juntos, né? Sempre juntos. Principalmente quando vão pra casa, né? Mas vocês, quando saem daqui, cada um vai pra sua casa. Ou... é, né? Saem juntos só aqui, né? Ali do portão, ali da... depois, cada um pra sua casa, né? Jorge Foleto e Evandro Trindade, os populares Sombra e Tinininha.
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0: E fase, né, tio?
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0: paz. 5 horas agora, 4 minutos, vamos com mais uma. Essa daqui é pra gente recordar hoje também. Essa daqui do Reni, Banda Dimensão. Olha só isso aqui, ó. Toneladas de Paixão, do grupo Reni Banda Dimensão, foi lançado oficialmente em 2015, sendo a faixa título do álbum homônimo da banda. Mas que... ah, vamos curtir recordando assim, ó. É, que noitezinho pra uma sopa, né, tchê? Credinho, né, cara? Neri Hutsats. Ele disse que tá com frio, mas o homem faz uma sopa de galinha pra nós aí, tia.

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Muito bem, já de volta, 5 horas já com mais 14 minutos, a hora certa nesta segunda-feira, 6 de julho. Temperatura 11,2, sol, não predomínio de sol, mas pro final da tarde de segunda-feira o sol deu o ar da graça, né? A tendência é esta para amanhã terça, pelo menos terça e quarta-feira, segundo meteorologista Luiz Fernando Nastigal, hoje cedo no Bom Dia Tchê conosco aqui, inclusive, né? Tendência de sol predominando para amanhã, terça e quarta-feira, pelo menos, né? Em Arroio do Tigre, dizem-me que tem sol predominando nesse momento também. Então, tá beleza. Um abraço. Obrigado pela participação. Elvis Limberger ouvindo a programação, dizendo que tem sol em Rio do Tigre. Então tá bom, maravilha. E aí, Antônio, tudo certo? Como é que tá? Ô, Antônio, hein? Vamos lá, seguindo por aqui, trazendo o recado de Apolo Bebidas, contribuindo sempre para o sucesso do teu evento. 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Manda um abração pro pessoal da Vestur. Como é que tá, Claudio? Tranquilo? Passou agora aqui, próxima emissora, né? Ai, ah, bicho velho. Tá mandando a 120 pro capaz, tô brincando. Fala nada. Grande abraço, Claudio Westphalen. Pessoal do transporte escolar retornando, né? Pessoal que faz transporte.

transporte escolar para toda a região, os municípios de toda a região. Abraço a todos, obrigado pelo carinho da audiência, pela carona e sempre na volta da aula também, né? De manhã cedo, também a primeira hora da tarde, o pessoal aí que faz o transporte de uma forma geral, né? Generalizando todos que trabalham nessa área. Um abraço para vocês, pessoal da saúde também, né? Que fazem o transporte aí na região. Obrigado pela carona sempre. Aos nossos amigos caminhoneiros. Que maravilha, que bom saber que vocês estão aí com a gente, né? 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
1: Olha aí, 5 horas agora mais 23 minutos, 11 graus a temperatura, com 75% umidade relativa do ar em Sobradinho, na região centro-serra do estado. Olha só, a Polícia Civil prende suspeito de mandar matar agricultor no município de Arroio do Tigre. A Polícia Civil de Arroio do Tigre prendeu preventivamente na tarde desta segunda-feira, 6 de julho, um homem de 48 anos suspeito de ser o mandante do homicídio do agricultor Antônio Vanderlei de Campos. A prisão foi realizada na localidade de Sítio Alto por agentes da Delegacia de Polícia de Arroio do Tigre com apoio de policiais civis do município aqui de Sobradinho. De acordo com a delegada Graciela Forest Chagas, responsável pelas investigações e também autora da representação pela prisão preventiva, o suspeito teria contratado o homem que efetuou os disparos de arma de fogo contra a vítima. O crime ocorreu no último dia 2 de julho na localidade de Vila Progresso, interior do município de Arroio do Tigre. 5 horas agora, mais 25 minutos. 97.
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1: Maravilha, 5 horas agora, 26 minutos. Assim, chegamos ao final da edição de hoje. É hora da gente fechar as cortinas da programação das bandas aqui na Jacuí. Amanhã, a partir das 4 da tarde, tem mais um desfile das melhores músicas popular do Sul na programação 97. Você vai estar por aqui de novo para ouvir só o melhor da música popular do Sul, o melhor das bandas, certo? 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

Beleza, gente? Fechamos o nosso programa de hoje agradecendo o carinho da tua companhia, da tua audiência. Logo mais. É, literalmente, logo mais. Porém, amanhã. Amanhã, cedito, às 5 da manhã, estaremos por aqui comunicando no programa Alto Astral da Jacuí. Claro, você já vai estar sintonizado com a gente também, né? E amanhã à tarde, aqui no programa das bandas, às 4 da tarde. Beleza? Abração a todos, bom final de tarde. E a gente se encontra em breve na programação das bandas e demais comunicação aqui na programação da Jacuí 97.3 FM. Abraço, me queira bem, que não custa.

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0: 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Final da sua tarde da segunda-feira, vamos de limpa banco.
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0: agachando ao redor das cadeiras por aí, com nosso baile gaúcho, nosso baile campeiro vai começando por aqui, né? O seu finalzito de tarde. Vamos que vamos por aqui até as 19 horas. O melhor da música gaúcha, o melhor da música campina. Vai lá, vem ter o finalzito da tarde, início dessa noitada também. Pablo Cardoso por aqui, te fazendo companhia então, até as 7 horas, tá vendo? Até as 19 horas aí. Só com aquelas gaúchas que quem não dança fica se coçando de vontade nos cantos, né, tchê? 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Você que tá por casa tomando um bom chimarrão, você que tá na lida, você que tá no trecho, levando a jacuí de carona junto de você. Vamos que vamos por aqui, né? A partir de agora tá no ar o meu, seu, nosso limpa banco da jacuí. Faltando 20 minutinhos para 6 horas da tarde, 20 para 6, 10 graus e 4 décimos de temperatura. E estamos com 77% de umidade relativa do ar no seu finalzinho da tarde desta segunda, segunda-feira, 6 do mês de julho. Vamos iniciando por aqui, tchau, o som do Tchê Garotos, Gangue da Vaneira, aqui na 97.3.
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Agachado, já temos de volta por aqui, né? E por aqui você vamos até às 7 horas da noite aí, com o melhor da música gaúcha, melhor da música campeira, pra embalar bem teu finalzinho de tarde, frio, né? O dia todo gelado aí, a gente saiu com pouca roupa, achando que ia dar um dia mais quente, mas todo mundo se enganou aí, né? Tinha ventinho gelado, uma barbaridade. 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Faltando 5 minutinhos para 6 horas da tarde, 5 para 6, né? A você, nosso ouvinte aí sintonizado com a gente do outro lado do rádio, a você que sintoniza com a gente na internet, na frente do seu computador, do seu celular aí, tomando um bom mate, sintonizado na Jaguí, a
você que tá no trecho, usando a carona, levando a Jacuí junto de você aí no seu automóvel, na boleia, né? Jonatas de Barama, buena, cheguei por casa há pouco, sapecando uns pinhão na chapa aqui e cevando um bom mate. Toca pra nós aí uma do Thomas Machado. Jonatas, vou achar aqui rapidito a nova do Thomas Machado, né? Regravação aí, juntamente com o Grupo Rodeio. Um pupurri aí do sul do Brasil e temporal aqui no seu Limpa Banco.

Boa tarde a você que nos acompanha nesse final de tarde de segunda-feira, na hora da Ave Maria. Nesta segunda, queremos rezar agradecendo pelo fim de semana que você teve, encontros que participou, pessoas que conversou e agora pela semana de trabalho que terá. O anjo do Senhor anunciou a Maria e ela concebeu do Espírito Santo. Ave Maria, cheia de graça, o Senhor é convosco. Bendita sois vós entre as mulheres e bendito é o fruto do vosso ventre, Jesus. Santa Maria, Mãe de Deus, rogai por nós, pecadores, agora e na hora de nossa morte. Amém. Eis a serva do Senhor. Faça-se em mim, segundo a vossa palavra. Ave Maria, cheia de graça, o Senhor é convosco. Bendita sois vós entre as mulheres e bendito é o fruto do vosso ventre, Jesus. Santa Maria, Mãe de Deus, rogai por nós, pecadores, agora e na hora de nossa morte. Amém. E o Verbo Divino se encarnou e habitou no meio de nós. Ave Maria, cheia de graça, o Senhor é convosco. Bendita sois vós entre as mulheres, e bendito é o fruto do vosso ventre, Jesus. Santa Maria, Mãe de Deus, rogai por nós, pecadores, agora e na hora de nossa morte. Amém. Rogai por nós, Santa Mãe de Deus, para que sejamos dignos das promessas de Cristo. Oremos, concluindo o Ângelus, esta oração do final de tarde. Infundi, Senhor, como vos pedimos, a vossa graça nas nossas almas, para que nós, que pela anunciação do anjo, conhecemos a encarnação de Cristo, vosso Filho, pela sua paixão e morte na cruz, sejamos conduzidos à glória da ressurreição. Por nosso Senhor Jesus Cristo, vosso Filho, que é Deus convosco, na unidade do Espírito Santo. Tenha você um ótimo final de tarde, um bom descanso e que Maria interceda por ti. Em nome do Pai, do Filho e do Espírito Santo. Amém.

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Vamos que vamos por aqui, né, tchê? 6:08, 6:08, estamos com 9 graus de temperatura e 81% de estabilidade relativa do ar aqui na quadrada da matriz, no centro de Sobradinho, finalzinho de tarde, quase início da noitada aí da sua segunda-feira, 6 do mês de julho. 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
2: 6:12, 6:12, vamos ver por aqui no nosso Zap Zap, no Cebolão da Jacuí, que sintoniza com a gente nesse finalzinho de tarde, logo logo iniciando a noitada, já tá iniciando a noitada lá fora, né, tchê? Agradecendo por aqui a companhia, a parceria aí do nosso amigo Vili Carvalho. Como é que temos, Vili? Tudo certo, tchê? Abração pra ti aí, tá? O Vili aqui de Sobradinho, tomando um bom chimarrão aí. Sintonizado com a gente, nosso amigo Rosmar em Vale do Sol, tudo certo por aí, Rosmar? Como é que temos aí na lida da ordenha, na lida com as mimosas aí, Rosmar? Abração pra você e uma abençoada semana de trabalho, tá? Pra ti e todo o povo aí de Vale do Sol que sintoniza com a gente nesse final de tarde. Quem mais sintoniza com a gente? João Carlos aqui de Sobradinho, buenas, Pablo, cheguei há pouco em casa aí, tô esquentando a água para um bom chimarrão, roda se possível uma do grupo Fandangaço, Ouro dos Arrozais, essa é bonitaça, hein? João, abração para você, todo o povo aqui de Sobradinho, João, se eu não me engano, é do bairro Mairon, né? Vamos campeando aqui para você, grupo Fandangaço, Ouro dos Arrozais, grupo Fandangaço, que é da cidade de Santa Cruz do Sul, ali, Rio Pardo, né? Um pouco dos integrantes de cada cidade aí, nossos conterrâneos praticamente aqui pertinho de nós, aí, um baita grupo gaúcho aí da nossa região. Trazendo então o grupo Fandangaço, Ouro dos Arrozais aqui na 97.3.

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0: É, tia, seu limpa-banco por aqui, mista noitada no seu 6 do mês de julho, né? Segunda-feira, faltando 20 minutinhos para 7, 8 graus, 2 décimos de temperatura e 83% da umidade relativa do ar aqui no centro da cidade de Sobradinho. 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Quem sintoniza com a gente por aqui são as irmãs lá de Albardão Rio Pardo. Tudo certo por aí, gurias? Abraço para vocês aí, tá bom? Nossas ouvintes aí na cidade de Rio Pardo, né? Localidade de Albardão. Um abração para todo o povo aí de Albardão que sintoniza com a gente. As irmãs sintonizam com a gente por lá também. Deixa eu ver quem mais por aqui. O Ney Correia, a Eli, a Sofia. E diz o Ney, eu temo no chimarrão. Para que melhor, né, Ney? Um chimarrãozinho aí ao redor do fogão para esquentar os pés nesse frio, né, Ney? Capaz que não. Abração para você, tá bom, Ney? Tudo é bom para você, todo o povo aí. Do Cerro da Figueira Passa 7, que sintoniza com a gente. Faltando apenas 16 minutinhos para 7, vamos ao som dos mateadores. A maneira de respeito aqui na 97.3.
1: Só se for agora, Alberto Friso. Então é.

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7: Gauchada de volta por aqui, já na finaleira, na rapa do tacho, vamos encerrando mais um Limpa Banco, né? 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Quando então, Limpar Banco vai ficando por aqui. Desejamos vocês uma abençoada e feliz noite. Aquele abraço e até mais.

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1: Em Brasília, 19 horas.
2: Está no ar a Voz do Brasil. As notícias do governo federal que movimentaram o país no dia de hoje.
3: Olá, boa noite.
1: Boa noite para você que nos acompanha em todo o país.
3: Segunda-feira, 6 de julho de 2026.
1: Vamos ao destaque do dia na Voz do Brasil.
3: Estudantes podem se inscrever a partir de amanhã no ProUni, o programa Universidade para Todos.
1: A iniciativa seleciona quem busca uma vaga em uma instituição privada de ensino superior. Gabriela Noronha.
4: Para participar, o estudante deve ter cursado ensino médio em escola pública ou como bolsista integral em escola privada.
3: Imunização contra o HPV. Jovens de 15 a 19 anos podem se vacinar até dezembro.
1: Deve ser vacinado quem não recebeu o imunizante na idade recomendada ou não possui registro de vacinação. Nazi Brum.
5: A vacina também está disponível para grupos específicos, como pessoas vivendo com HIV, transplantados, pacientes oncológicos e usuários de PrEP, a profilaxia pré-exposição ao HIV.
3: Canal oferece escuta a jovens de forma humanizada.
1: Pode falar. Adolescentes podem receber de forma gratuita atendimento em saúde mental por meio de plataforma digital. Edinaldo Júnior.
6: A Rede Pode Falar é um canal gratuito e anônimo que pode ser acessado pelo celular de maneira fácil, rápida e simples.
3: Hoje na apresentação da Voz do Brasil, eu, Mariana Jungmann e Luciano Seixas.
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3: Estudantes que desejem concorrer a bolsas de estudo em instituições de ensino privadas por meio do ProUni, o Programa Universidade para Todos, as inscrições começam amanhã e seguem até o final da semana.
1: As bolsas cobrem o equivalente à metade ou ao valor total da mensalidade do curso.
4: O programa Universidade para Todos oferece bolsas integrais e parciais em instituições privadas de ensino superior. Duas vezes ao ano são abertas as inscrições para a seleção de bolsistas. E quem quiser concorrer a uma vaga nesse segundo semestre deve ficar de olho nos prazos. As inscrições começam nesta terça-feira e vão até sexta-feira, dia 10 de julho. Para participar, o candidato precisa ter concluído o ensino médio, participado das edições de 2024 ou de 2025 do Enem, obtido no mínimo 450 pontos na média das 5 provas do exame e nota maior do que zero na redação. Além disso, segundo o edital, o estudante deve ter cursado ensino médio em escola pública ou como bolsista integral em escola privada. Para obter uma bolsa integral, a renda familiar bruta mensal por pessoa deve ser de até um salário mínimo e meio. Já para as bolsas parciais, a renda familiar bruta mensal por integrante da família não pode ultrapassar 3 salários mínimos. Lembrando que professores da rede pública têm regras específicas de isenção de renda para licenciaturas. O resultado da primeira chamada será divulgado na próxima semana, em 15 de julho, enquanto a segunda chamada está prevista para 5 de agosto. As inscrições são gratuitas e devem ser feitas exclusivamente pelo site acessounico.mec.gov.br /ProUni. Gabriela Noronha para a Voz do Brasil.
3: E as inscrições para a Prova Nacional Docente 2026 foram prorrogadas até o dia 10 de julho.
1: O novo prazo também vale para solicitações de atendimento especializado e para o uso do nome social.
7: Para efetivar a inscrição, o candidato deve pagar a taxa de R$ 85,00 até o dia 14 de julho. Essa também é a data em que será divulgado o resultado das solicitações de atendimento especial. Em caso de negativa, os recursos podem ser apresentados pelos candidatos até 16 de julho. A aplicação da prova está mantida para o dia 20 de setembro e o resultado final será divulgado em 15 de dezembro. O exame é composto por duas partes, sendo uma voltada para a formação geral docente e outra para questões específicas de 21 áreas da licenciatura. A Prova Nacional Docente tem o objetivo de avaliar a formação dos profissionais que estão concluindo cursos de licenciatura em todo o país. Mas o resultado também pode ser usado como parte de processos seletivos em concursos públicos para a contratação de profissionais de educação básica. Priscila Machado, para a Voz do Brasil.
3: As inscrições para a Prova Nacional Docente devem ser feitas pela internet no endereço pnd.inep.gov.br.
1: E as inscrições para o Fundo de Financiamento Estudantil, FIES, do segundo semestre de 2026, abrem entre os dias 14 e 17 de julho.
3: Nessa etapa, o programa oferece mais de 44 mil vagas para estudantes que desejam financiar cursos presenciais em faculdades particulares.
1: Para participar, o candidato precisa ter feito o Exame Nacional do Ensino Médio a partir de 2010, alcançado média mínima de 450 pontos nas provas, sem zerar a redação, e comprovar renda familiar de até 3 salários mínimos por pessoa.
3: O resultado da seleção vai ser divulgado em 30 de julho.
1: A inscrição para o FIES é gratuita e deve ser feita exclusivamente pela internet, no portal único de acesso ao ensino superior, em acessounico.mec.gov.br.
3: A campanha de vacinação contra o papilomavírus humano foi prorrogada até o dia 31 de dezembro.
1: O público-alvo são adolescentes e jovens de 15 a 19 anos e pessoas de grupos prioritários.
3: O imunizante está disponível nas unidades básicas de saúde de todo o país.
8: O objetivo da campanha é alcançar pessoas que não foram imunizadas na faixa etária recomendada ou que não possuem registro vacinal. O esquema previsto no calendário nacional de vacinação é indicado para meninas e meninos de 9 a 14 anos. Na estratégia de resgate, adolescentes e jovens de 15 a 19 anos poderão se vacinar de graça até 31 de dezembro, como explica Éder Gatti, diretor do Departamento do Programa Nacional de Imunizações.
9: A vacina ela é recomendada para pessoas de 9 a 14 anos na rotina, só que tem pessoas que já hoje estão com 15, 16, 17, 18, 19 anos que não foram vacinadas. Então nós demos a oportunidade dessas pessoas colocar a vacinação em dia.
8: A vacina também está disponível para grupos específicos, como pessoas vivendo com HIV, transplantados, pacientes oncológicos e usuários de PrEP, a profilaxia pré-exposição ao HIV. O papilomavírus humano, HPV, é uma infecção sexualmente transmissível e está associada a diferentes tipos de câncer, como os de colo do útero, boca e garganta. Após o encerramento da campanha em dezembro, a vacina continuará sendo oferecida de graça a crianças e adolescentes de 9 a 14 anos e grupos específicos. Os demais deverão ser vacinados em clínicas particulares. Reportagem Nazi Brum.
1: Atenção médicos de todo o país, estão abertas as inscrições para edital de contratação de especialistas para o SUS.
3: Ao todo, são disponibilizadas 1.138 vagas imediatas, que abrangem 309 municípios nas 5 regiões do país.
1: Entre as especialidades, a área de anestesiologia lidera a oferta de vagas com 290 no total.
3: E as demais estão distribuídas entre ecocardiografia, cirurgia geral, endoscopia digestiva, colonoscopia e oncologia clínica.
1: As inscrições devem ser feitas pela internet na plataforma da Unasus, no endereço acesso.unasus.gov.br.
3: 3 em cada 10 estudantes de 13 a 17 anos se sentem tristes sempre ou na maioria das vezes.
1: E 18,5% dos jovens pensam que a vida não vale a pena ser vivida. É o que aponta o IBGE.
3: Para criar um espaço de escuta e encaminhar esses adolescentes ao atendimento psicossocial no SUS, os jovens contam com a rede Pode Falar.
6: Um canal de escuta acolhedora e sem julgamentos. Essa é a rede Pode Falar, que atende adolescentes e jovens de 13 a 24 anos em emergências psíquicas e emocionais. De acordo com o IBGE, 3 em cada 10 estudantes de 13 a 17 anos se sentem tristes sempre ou na maioria das vezes. 42,9% dos alunos responderam que se sentem irritados, nervosos ou mal-humorados por qualquer coisa. 18,5% pensam sempre ou na maioria das vezes que a vida vida não vale a pena ser vivida. Os dados são da Pesquisa Nacional de Saúde Escolar, divulgados esse ano. A Rede Pode Falar é um canal gratuito e anônimo que pode ser acessado pelo celular de maneira fácil, rápida e simples. A vice-coordenadora Marina Oliveira fala sobre a importância do projeto.
10: Ele usa a internet, né, usa a possibilidade do online para chegar a adolescentes do Brasil inteiro. E, ao mesmo tempo, ele facilita a escuta acolhedora desses adolescentes jovens, né? Por ter esse sigilo e essa coisa anônima, garantida, ela fica muito mais à vontade para se abrir.
6: Atualmente, 20 instituições compõem a Rede Pode Falar em todo o país. As equipes de atendimento são formadas por estudantes de graduação de diversas áreas do conhecimento que são supervisionados por docentes. Todos eles passam por um processo contínuo de formação em saúde mental. Lucas Bonfim, de 31 anos, é um dos atendentes. Estudante de engenharia química na Universidade Federal de Sergipe, ele integra a equipe desde o início deste ano. Mesmo o curso não sendo da área da saúde, ele acredita que o trabalho complementa a sua formação e fala sobre a importância da experiência de escuta.
11: O objetivo do projeto realmente é escutar, a gente conseguir acolher e escutar o que a pessoa tem a falar.
6: A Rede Pode Falar funciona como uma espécie de porta de entrada digital para o atendimento psicossocial do SUS, como explica o diretor do Departamento de Saúde Mental, Álcool e Outras Drogas do Ministério da Saúde, Marcelo Quimatti.
12: Ele pode criar uma porta de entrada da mesma forma que a gente criou com pessoas com problemas com jogos e apostas, que ela é feita em pequena escala, mas que ele é muito bem avaliado, ele é muito bem sucedido onde ele é aplicado e articular isso à rede de atenção psicossocial.
6: A Rede Pode Falar está disponível pelo site podefalar.com.

0: Saúde, incluindo identificação e monitoramento de situações de exposição a agrotóxicos.
1: As inscrições podem ser realizadas diretamente na plataforma da universidade no endereço unasus.gov.br.
0: Para muita gente, viajar de avião pode ser sinônimo de comodidade, mas...
1: Mas, para outras pessoas, o transporte aéreo pode resultar em muita dor de cabeça.
0: Por isso, a Agência Nacional de Aviação Civil criou uma plataforma para registrar reclamações sobre serviços prestados pelas empresas aéreas.
2: Quem precisar registrar uma reclamação sobre serviços prestados por empresas aéreas pode utilizar a plataforma NAC Passageiro. O acesso é feito com uma conta gov.br e permite enviar manifestações à Agência Nacional de Aviação Civil, ANAC, acompanhar o andamento do atendimento e avaliar a resposta apresentada pela empresa. Durante o processo, a reclamação é encaminhada à companhia aérea, que responde ao passageiro dentro do prazo previsto pela regulamentação. Da ANAC. O sistema também permite a troca de informações entre as partes até a conclusão do atendimento. Além do registro de reclamações, a plataforma disponibiliza um painel público com indicadores sobre o atendimento das empresas participantes. Os usuários podem consultar informações por companhia aérea, período e nacionalidade da empresa, além dos assuntos mais frequentes, registrados pelos passageiros. Dilson Santa Fé, para a Voz do Brasil.
1: Agora o cidadão pode conhecer mais sobre seus direitos na hora de ir às compras.
0: A Secretaria Nacional do Consumidor está com inscrições abertas para mais de 30 cursos gratuitos e totalmente online.
3: A iniciativa, realizada em parceria com a Universidade de Brasília, busca ampliar o acesso à informação e fortalecer a proteção dos direitos do consumidor. Entre os temas disponíveis estão práticas abusivas, proteção contratual, proteção de dados pessoais, consumo seguro, educação financeira e prevenção ao superendividamento. A coordenadora da Escola Nacional de Defesa do Consumidor, Ana Cláudia Santana, destaca que os cursos são uma oportunidade de formar cidadãos com um padrão de consumo mais consciente.
4: A plataforma é disponível para pessoas a partir de 16 anos, então é uma possibilidade de que na descoberta, né, ali da sua identidade, da sua cidadania, ela consiga descobrir de forma consciente a utilização, né, dos seus recursos financeiros.
3: Um dos destaques é o curso voltado para as bets, que vai abordar os direitos dos consumidores diante do mercado regulado de apostas de cota fixa e os impactos das novas relações de consumo envolvendo o setor. Para Ana Cláudia Santana, o crescimento das plataformas de apostas virtuais trouxe a necessidade do cidadão se informar e conhecer os riscos que envolvem a prática.
4: Temos o curso de bets, né, de capacitação para conhecer qual a funcionalidade dessa, e o registro legal dessas empresas que estão crescendo aí cada vez mais e de forma ilegal, então a gente precisa fazer isso. O crescimento é absurdo, a comunicação com o cidadão para que a utilização desse aplicativos de jogos sejam conscientes, né, informe do risco.
3: As inscrições estão abertas até 20 de julho pelo portal da Escola Nacional de Defesa do Consumidor. Os cursos são online e gratuitos e as aulas começam no dia 27 deste mês. Reportagem Thaís de Araújo.
1: Lembrando, as inscrições devem ser feitas na plataforma da Escola Nacional de Defesa do Consumidor, no endereço eaddefesadoconsumidor.mj.gov.br.
0: Ajuda humanitária. Brasil envia carregamento com vacinas à Venezuela para vítimas de terremoto.
1: Repórter Lucília Araújo tem mais informações.
5: Uma remessa com 350 mil doses de vacinas foi enviada no último sábado, dia 4, à Venezuela, para apoiar as ações de resposta em saúde após os terremotos que atingiram o país. A carga reúne 100 mil doses da vacina contra a febre amarela e 250 mil doses da vacina contra a raiva canina, destinadas ao controle de doenças em situações de emergência. Segundo o Ministério da Saúde, as vacinas enviadas não comprometem o abastecimento do Sistema Único de Saúde, o SUS. O transporte foi realizado em voo humanitário com chegada neste domingo, dia 5, para distribuição das doses. Desde o dia 24 de junho, foram confirmados 2.645 mortos e 12.666

0: feridos. O governo venezuelano já registrou 86.117 famílias afetadas e 15.050 desalojadas. Até agora, 885 edifícios foram afetados e outros 189 desabaram. Lucília Araújo para a Voz do Brasil.
1: Na época de reprodução dos peixes, a pesca é proibida para garantir a preservação das espécies.
2: Durante o período que é chamado de defeso, os pescadores têm direito a um seguro.
1: O pagamento tem início amanhã.
3: O Instituto Nacional do Seguro Social, o INSS, começa no dia 7 de julho o pagamento do seguro defeso para mais de 149.500 pescadores artesanais. Os benefícios referentes aos períodos de defeso anteriores a 2026 vão ser depositados em parcela única para quem já teve o direito reconhecido. Os pescadores que aguardavam apenas a liberação dos recursos podem consultar a situação do pagamento pelo aplicativo Carteira de Trabalho Digital ou pelo portal Emprega Brasil. Já quem ainda tem o pedido em análise deve acompanhar o processo pelo Meu INSS ou pela Central 135. Os benefícios aprovados posteriormente vão ser pagos nos próximos lotes. Claudimário Carvalho para a Voz do Brasil.
2: Estão abertos 5 editais do CNPq voltados para a equidade étnica, de raça e de gênero.
1: As chamadas também incentivam a produção de conhecimento sobre desigualdades.
2: Saiba quem pode participar e até quando é possível se inscrever na reportagem de Graziele Bezerra.
4: O Conselho Nacional de Desenvolvimento Científico e Tecnológico, CNPq, está com 5 chamadas públicas abertas, além de 2 projetos voltados ao tema da equidade étnica, racial e de gênero na ciência brasileira. O presidente do CNPq, Olival Freire Júnior, destacou o conteúdo dos editais.
5: E esses 5 editais, eles têm muito de ações tipicamente educacionais voltadas para a inclusão na área de ciência, tecnologia, engenharia, mas tem algumas ações que são voltadas especificamente para a produção de mais conhecimento, conhecimento novo, conhecimento de qualidade sobre esses problemas que têm que ser enfrentados, tanto quanto os problemas de saúde pública, os problemas do petróleo, os problemas da agricultura e tantos outros.
4: Com inscrições abertas até 10 de agosto, a chamada pública Asas para o Futuro é voltada para a inserção de mulheres de 15 a 29 anos no mercado de trabalho. Já a segunda edição da chamada Atlânticas está com inscrições até 30 de setembro e concederá bolsas no exterior para cientistas negras, indígenas, quilombolas e ciganas. Em outra vertente, o projeto Inspiração é destinado à formação de jovens negras na área da indústria da energia. O programa Lélia Gonçalves vai financiar pesquisas sobre desigualdades étnico-raciais. Também há um edital para fortalecer o Sistema Nacional de Promoção da Igualdade Racial. Serão desenvolvidos ainda projetos voltados para a rede de pesquisa em igualdade racial e para ações afirmativas do Instituto Rio Branco, com concessão de bolsas para pessoas negras candidatas aos concursos de ingresso na diplomacia. As informações completas e os editais estão em gov.br/CNPq. Reportagem Graziele Bezerra.
1: Estão abertas as inscrições para o edital BNDES Periferias Fortes Nordeste.
2: A iniciativa é voltada a organizações da sociedade civil que atuam em favelas e comunidades periféricas da região para atender a população que vive nesses locais.
6: O objetivo é fortalecer organizações da sociedade civil e coletivos ainda não formalizados que atuam em favelas e comunidades periféricas da região. Lançado em parceria com o Instituto Eclos, o edital vai selecionar 85 iniciativas nos estados de Alagoas, Bahia, Ceará, Paraíba, Pernambuco, Piauí, Rio Grande do Norte e Sergipe. As organizações selecionadas vão participar de uma jornada de desenvolvimento institucional executada pelo Instituto Eclos, com capacitações, mentorias especializadas, apoio à formalização e acesso a recursos financeiros de até R$100 mil, no caso das organizações de pequeno porte, e de até R$300 mil para as organizações de médio porte. É o que explica a chefe do Departamento de Inclusão Produtiva e Educação do BNDES, Celina Rangel Tura.
7: Vão receber recursos para desenvolver os projetos, que os planos de negócio que vão ser construídos a partir dessa capacitação e mentoria. O recurso é livre para onde essa instituição entende que vai fortalecer institucionalmente a sua capacidade de executar melhores projetos, captar mais recursos, e aí são vários objetivos que a gente quer.
6: Podem participar do edital BNDES Periferias Fortes Nordeste, organizações sem fins lucrativos formalizadas e coletivos ainda não formalizados, desde que tenham histórico comprovado de atuação em seus territórios. As iniciativas devem promover benefícios para populações de baixa renda, principalmente em áreas como geração de emprego e renda, educação, saúde, esporte e justiça, entre outras. As inscrições estão abertas até o dia 12 de agosto no site eclus.org/periferias-fortes. Atenção para como se escreve Eclus. E-K-L-O-O-S. Reportagem André de Barros Lima.
1: A Defesa Civil Nacional reconheceu a situação de emergência em mais 77 cidades atingidas por desastres.
2: Podem obter reconhecimentos cidades que sofreram com secas ou fortes chuvas.
8: A maior parte dos municípios teve emergência declarada por estiagem. Já Icatu, no Maranhão, e Goiânia, em Pernambuco, foram castigadas por fortes chuvas, enquanto Piauí, em Minas Gerais, obteve o reconhecimento federal por queda de granizo. Cidades com reconhecimento federal de situação de emergência ou de estado de calamidade pública podem solicitar recursos ao Ministério da Integração e do Desenvolvimento Regional. A solicitação deve ser feita por meio do Sistema Integrado de Informações sobre Desastres. A Defesa Civil Nacional oferece uma série de cursos à distância para habilitar e qualificar agentes municipais e estaduais para o uso do sistema. Natália Kuzlik, para a Voz do Brasil.
1: Autorizada a realização de concursos públicos para a Receita Federal e o Banco Central.
2: Juntas, as seleções vão oferecer 316 vagas para cargos de nível médio e superior. São 146 vagas para a Receita e 170 para o Banco Central.
1: Os editais devem ser lançados em até 6 meses.
2: O prazo mínimo entre a publicação do edital e a aplicação da primeira prova é de 2 meses.
1: E essas foram as notícias do Governo do Brasil.
2: Uma realização da Secretaria de Comunicação Social da Presidência da República.
1: Com produção da Empresa Brasil de Comunicação.
2: Fique agora com as notícias do Poder Judiciário e do Congresso Nacional. Boa noite.
1: Uma boa noite e até amanhã.
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11: Tribunais devem prestar informações ao STF sobre pagamentos a magistrados.
12: STJ nega validade a testamento por e-mail sem assinatura e sem testemunhas.
11: Defeso eleitoral impõe limites a agentes públicos a 3 meses das eleições 2026.
12: Boa noite, eu sou Arthur Filho.
11: E eu sou Walter Lima.
12: Tribunais de 6 estados e do Distrito Federal têm até 48 horas para prestar informações ao Supremo Tribunal Federal sobre pagamentos a magistrados.
11: As decisões foram tomadas em vários processos diferentes de relatoria dos ministros Alexandre de Moraes, Flávio Dino, Cristiano Zanin e Gilmar Mendes. Repórter Marcelo Della Libera.
13: No documento assinado nesta segunda-feira, os ministros determinaram que os presidentes dos Tribunais de Justiça do Distrito Federal, Goiás, Maranhão, Paraná, Rio de Janeiro, Rio Grande do Norte e Rondônia prestem informações detalhadas sobre os valores e verbas pagas a magistrados da ativa, aposentados e pensionistas nos meses de abril, maio, junho e julho deste ano, com a discriminação das verbas remuneratórias e indenizatórias. também deverão encaminhar cópias das folhas de pagamento referentes a esse período. Nas três ações, os ministros citaram uma notícia divulgada pela imprensa nesta segunda-feira, segundo a qual alguns tribunais teriam autorizado pagamentos remuneratórios e indenizatórios em desacordo com os parâmetros definidos pelo Supremo. Diante dessas informações, a Corte determinou a adoção imediata de providências para verificar eventual descumprimento da própria decisão.
12: E-mail sem assinatura e sem testemunhas não pode ser reconhecido como testamento particular.
11: Essa conclusão é do STJ. Fátima Uchoa.
14: Um homem pediu a abertura, o registro e o cumprimento de suposto testamento contido em mensagem eletrônica programada para ser enviada 2 dias após a morte da remetente, que havia tirado a própria vida. No texto, ela manifestava o desejo de destinar aplicações financeiras a ele, amigo próximo, e parte dos recursos à entidade de caridade. A Justiça de São Paulo extinguiu o processo sem resolução do mérito. A terceira turma do STJ manteve essa decisão, considerando que, embora seja possível flexibilizar algumas formalidades dos testamentos particulares para preservar a vontade do testador, isso não é possível sem assinatura ou outro meio seguro que confirme a autoria e validade do documento. O relator foi o ministro Moura Ribeiro.
12: Defesa Eleitoral impõe limites a agentes públicos.
11: As regras começam a valer faltando 3 meses para as eleições 2026. Mariana Fabre.
15: Entraram em vigor no último sábado, 4 de julho, as principais restrições destinadas a agentes públicos no chamado Defesa Eleitoral. As regras para a administração pública buscam assegurar a igualdade de oportunidades entre as candidaturas. Está proibido nomear, contratar, dispensar sem justa causa ou transferir servidores públicos, transferir voluntariamente recursos da União aos estados e dos estados aos municípios, fazer publicidade institucional e pronunciamentos em rede de rádio e TV, contratar shows para inauguração de obras e nem comparecer a essas inaugurações. Canais oficiais também precisam omitir nomes, imagens ou slogans de autoridades que estejam em campanha eleitoral. As regras completas estão em tse.jus.br.
12: Legislação e jurisprudência trabalhista buscam combater a discriminação contra trabalhadores que sofrem com o alcoolismo. Além de comprometer o desempenho profissional, a saúde física e mental, a doença pode resultar em dispensa discriminatória.
11: Embora a dependência possa evoluir de forma silenciosa, ela causa a diminuição da produtividade, faltas repetidas sem justificativas, violência como assédio moral e agressões e aposentadoria precoce.
12: Quando a empresa tem conhecimento da condição, a demissão pode ser considerada discriminatória, de acordo com a súmula 443 do Tribunal Superior do Trabalho.
11: Só em 2025, dos mais de 522 mil processos julgados no TST, 3.641 foram sobre esta situação.
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12: A você, uma boa noite.
11: E até amanhã.
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1: Eu sou Paula Groba.
2: E eu sou Ricardo Nakaoka.
1: E estes são os destaques de hoje do Jornal do Senado, que começa agora.
2: Plenário analisa pena maior para violência sexual digital contra crianças.
1: Violência contra jornalistas nas eleições preocupa especialistas.
2: Prorrogadas MPs que tratam da taxa das blusinhas e de subsídios aos combustíveis.
1: Boa noite.
2: Boa noite.
1: Garantir mais recursos para ações voltadas à infância e à adolescência pode passar a ser uma prioridade no orçamento público.
2: A Comissão de Direitos Humanos do Senado aprovou um projeto que inclui políticas para crianças e adolescentes entre os investimentos obrigatórios das emendas de bancada estadual. Os detalhes com o repórter Rodrigo Rezende.
3: As emendas de bancadas estaduais são recursos do orçamento direcionados coletivamente por deputados e senadores de um mesmo estado para áreas consideradas prioritárias. A lei já prevê uma lista de setores preferenciais e um projeto da senadora Damaris Alves, do Republicanos, do Distrito Federal, aprovado na Comissão de Direitos Humanos, inclui políticas públicas para crianças e adolescentes entre as urgências. O relator, senador Eduardo Girão, do Novo, do Ceará, foi favorável ao projeto. Ele teve seu relatório lido na CDH pelo senador astronauta Marcos Pontes, do PL de São Paulo.
4: Ao prever expressamente as políticas públicas direcionadas a crianças e adolescentes nas ações prioritárias das emendas de bancada estadual, a proposição corrige lacuna significativa e assegura a alocação de recursos indispensáveis à promoção da dignidade e desenvolvimento pleno desse grupo vulnerável.
3: O projeto segue para análise da Comissão de Assuntos Econômicos.
1: A proteção de direitos humanos de crianças e adolescentes também foi tema de um debate na comissão.
2: Os convidados discutiram medidas para aprimorar as políticas públicas voltadas à infância e à juventude. Repórter César Mendes.
5: No debate da Comissão de Direitos Humanos, Juliana de Souza Nunes, do Instituto Mãos Solidárias, que atua no Distrito Federal, contou um pouco da sua própria história de vítima de violência.
6: Eu fui abusada pelo meu padrasto. O delegado, ele me olhou e falou o seguinte para mim: você sabe que seu padrasto ele pode sair. Sabe o que eu senti naquele momento? Que não tinha proteção.
5: A senadora Damaris Alves, do Republicanos do Distrito Federal, revelou ter sido ela também vítima de violência infantil.
7: A violência que sofremos na infância, ela não nos define, são as nossas escolhas. Eu também sou sobrevivente da violência.
5: Para a juíza Cati do Prado, o maior desafio do Brasil na proteção de crianças e adolescentes é transformar o sistema normativo em direitos efetivamente vividos. Renato Godoy, do Instituto Alana, defendeu a aprovação do projeto da deputada Laura Carneiro, do PSD do Rio de Janeiro, que assegura o direito das crianças à natureza, em análise na Comissão de Meio Ambiente.
1: E o Senado pode dar um novo passo no combate à violência sexual contra crianças e adolescentes na internet. Os senadores analisam nesta terça-feira um projeto que endurece as penas para esses crimes, inclusive quando há uso de inteligência artificial, e cria novos instrumentos para acelerar as investigações.
2: Outro projeto em análise no plenário nesta semana amplia a divulgação do Ligue 180, canal de atendimento e denúncia de casos de violência contra a mulher. A reportagem é de Pedro Pincer.
8: O Senado pode votar esta semana uma proposta que prevê punições mais duras para a violência sexual digital contra crianças e adolescentes, inclusive nos casos em que é utilizada a inteligência artificial. A pena atual para quem adquire, possui ou armazena material com violência sexual é de 1 a 4 anos de reclusão e multa. O projeto aumenta essa punição para 3 a 6 anos de reclusão e multa. A senadora Damaris Alves, do Republicanos do Distrito Federal, deu mais detalhes.
7: Nós vamos dar com esse projeto poder aos policiais de retirar imediatamente essa live do ar. Nós vamos dar poder com esse projeto que o agente policial, o delegado, imediatamente haja na hora de identificar uma imagem no mundo online de abuso de violência sexual contra criança e adolescente.
8: Também pode ser votada a proposta que estabelece diretrizes para as atividades de inteligência no Brasil, definindo conceitos, funções e procedimentos para obtenção, análise e disseminação de informações. Outros itens na pauta da semana tratam da transferência automática do valor da pensão alimentícia diretamente para a conta do beneficiário ou do seu representante legal, da obrigatoriedade da divulgação do serviço telefônico de denúncias de violência contra a mulher, o Ligue 180, e de um acordo de coprodução cinematográfica entre Brasil e China.
1: E o presidente do Senado, Davi Alcolumbre, prorrogou por mais 60 dias a validade de duas medidas provisórias editadas pelo governo federal. Uma delas acaba com o imposto de importação sobre compras internacionais de até 50 dólares, conhecido como taxa das blusinhas.
2: A outra concede subvenções a produtores e importadores de combustíveis derivados de petróleo. Com a prorrogação, o Congresso terá até o fim de setembro para votar as duas propostas.
1: A segurança dos jornalistas na cobertura das eleições gerais de 2026 foi debatida no Conselho de Comunicação Social do Congresso.
2: A audiência destacou as medidas de proteção desses profissionais. Repórter Patrícia Oliveira.
9: Os participantes enfatizaram o ambiente hostil que marca a atuação da imprensa nesse período dentro e fora das redes sociais. Entre 2010 e 2022, ao menos 35 jornalistas foram assassinados no Brasil. O repórter Pedro Rafael Vilela destacou que nas coberturas eleitorais, muitas ameaças partem dos próprios políticos e assessores.
10: É retirar assuntos da agenda pública por meio da intimidação. Por isso que a violência contra jornalistas tem essa dimensão política, né? Ela busca restringir a circulação de informações de interesse coletivo.
9: Daniele Reis, do Observatório da Violência contra Jornalistas, detalhou o protocolo de recebimento de denúncias e investigação dos crimes.
11: Ele institui procedimentos de preservação de prova, inclusive as provas digitais, de escuta adequada, de sigilo das fontes, com vistas à redução da impunidade.
9: Para registrar violações à liberdade de imprensa, as denúncias podem ser enviadas diretamente pelos canais oficiais do Ministério da Justiça e Segurança Pública.
1: O senador Eduardo Girão, do Novo do Ceará, defendeu a revisão da legislação sobre as bets e medidas mais rígidas para conter a expansão das apostas. Segundo ele, o crescimento do setor tem provocado graves impactos sociais e econômicos e a proibição da atividade seria a forma mais eficaz de proteger a população.
2: Os impactos das apostas esportivas no Brasil foram debatidos em audiência pública conjunta das Comissões de Direitos Humanos e de Assuntos Sociais. De acordo com o parlamentar, o encontro reuniu representantes do governo, especialistas e entidades da sociedade civil para discutir medidas de enfrentamento aos prejuízos causados pelas bets.
12: Infelizmente, falta de aviso não foi. Nós votamos contra, fomos minoria, mas temos que consertar. O Senado tem que consertar isso, no meu modo de entender, proibindo a jogatina, qualquer que seja, no nosso território nacional.
1: Já o senador Romário, do PL do Rio de Janeiro, defendeu por videoconferência a aprovação da PEC, que acaba com a escala de trabalho 6-1.
2: O parlamentar, que acompanha a Copa do Mundo nos Estados Unidos, disse que não se licenciou do mandato para poder votar a favor da proposta, caso ela entre na pauta do plenário do Senado.
1: Todos os anos, milhares de peregrinos percorrem a pé ou de bicicleta o caminho da fé em direção ao Santuário de Aparecida. Agora, esse percurso passa a ter reconhecimento oficial como roteiro turístico.
2: A lei sancionada pelo governo e de autoria do senador astronauta Marcos Pontes fortalece o turismo religioso, cultural e rural em mais de 70 cidades de Minas Gerais e São Paulo. Os detalhes com o repórter Henrique Nascimento.
13: O Caminho da Fé agora é reconhecido oficialmente como roteiro turístico. A rota reúne mais de 70 cidades de Minas Gerais e de São Paulo e tem como destino o Santuário Nacional de Nossa Senhora Aparecida, em Aparecida, no interior paulista. A lei teve origem em projeto do senador astronauta Marcos Pontes, do PL de São Paulo. Para ele, o reconhecimento pode atrair investimentos e melhorar a estrutura para os peregrinos.
14: Isso vai atrair investimentos para essas cidades, mais negócios, mais possibilidades de desenvolvimento. Nós vemos na Europa o caminho de Compostela. E por que não a gente ter todo esse desenvolvimento no nosso país também?
13: O ramal principal começa em Águas da Prata, passa por cidades mineiras e paulistas e segue até Aparecida. Segundo a Polícia Rodoviária Federal, cerca de 39 mil romeiros passaram pela rodovia Presidente Dutra em 2025, no feriado de Nossa Senhora Aparecida.
2: Com edição de Paula Groba e trabalhos técnicos de João Lira, o Jornal do Senado fica por aqui. Acompanhe agora as notícias da Câmara dos Deputados. Boa noite.
1: Boa noite e até amanhã.
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16: Avança a proposta sobre adaptação de moradias às pessoas com deficiência.
17: A comissão aprova prioridade para cidades atingidas por eventos climáticos.
16: Deputados analisam criação de Força Nacional para o combate a desastres.
18: Boa noite. Projeto que institui agrupamento especial de bombeiros para combater catástrofes avança na Câmara. A repórter Maria Neves tem as informações.
19: A Comissão de Segurança Pública da Câmara aprovou o projeto do deputado Lúcio Moschini, de Rondônia, que institui uma Força Nacional Integrada de Combate a Emergências. Essa força será composta por bombeiros militares estaduais que deverão receber treinamento especializado para enfrentar qualquer tipo de desastre. Pelo texto aprovado, a Mobilização Nacional de Resposta Integrada em Desastres funcionará em regime de cooperação entre a União e os Estados. Assim como ocorre atualmente com a Força Nacional de Segurança Pública, a Unidade Especial de Bombeiros deverá ser acionada pelo governador do estado atingido pela catástrofe. A atuação do grupo também poderá ser solicitada por um ministro de Estado. Como explica Lúcio Moschini, o objetivo da proposta é equipar o país com um grupo de socorro treinado e com comando centralizado, capaz de dar respostas rápidas em casos de emergências.
20: Essa instituição, ela tem que ter CNPJ, ela tem que ter estrutura organizacional, ela tem que ter treinamento, tem que ter comandante e não precisa de fazer nenhum concurso. Basta que os estados se habilitem para fazer parte dessa Força Nacional, envie seus membros. Esses membros serão treinados dentro de uma instituição totalmente regulamentada, com hierarquia. E quando sim houver a necessidade, essa Força Nacional será acionada, vai tomar as providências necessárias de acordo com o desastre.
19: Ainda de acordo com o projeto aprovado, a gestão e o treinamento do grupo serão compartilhados entre os Ministérios da Integração, do Meio Ambiente e da Justiça e Segurança Pública. O financiamento virá de recursos do Fundo Nacional de Segurança Pública, do orçamento do PrevFogo, que é o Centro Nacional de Prevenção e Combate aos Incêndios Florestais, e do Sistema Nacional de Defesa Civil. Na Comissão de Segurança Pública, o relator, deputado delegado Bruno Lima, de São Paulo, promoveu pequenas mudanças no texto. Dentre elas, alterou o nome do Grupamento Especial de Bombeiros. O texto inicial previa Brigada de Mobilização Nacional. Foi o relator que propôs renomear o grupo para Mobilização Nacional de Resposta Integrada em Desastres. Segundo o delegado Bruno Lima, a alteração visa adequar a iniciativa à realidade federativa e ao Sistema Nacional de Proteção e Defesa Civil. O projeto ainda passará pela análise de 4 comissões da Câmara. Se aprovado, terá de passar também pelo Senado antes de virar lei. Da Rádio Câmara de Brasília, Maria Neves.
15: Meio Ambiente.
16: Comissão aprova a proposta que prioriza municípios atingidos por desastre climático em emendas de bancadas. Vamos saber mais sobre a matéria com a repórter Júlia Lopes.
21: A Comissão de Integração Nacional e Desenvolvimento Regional da Câmara dos Deputados aprovou o projeto de lei complementar que determina prioridade nas emendas de bancada estadual ao orçamento federal para os municípios atingidos por calamidades climáticas reconhecidas pela Defesa Civil Estadual nos últimos 5 anos. As emendas de bancada são destinadas a projetos estruturantes nos estados e no Distrito Federal. Pelo texto aprovado, os recursos poderão ser direcionados a obras de infraestrutura mais resilientes, com o uso de tecnologias inovadoras, sistemas eficientes de drenagem, materiais mais duráveis e soluções de energia limpa, reduzindo os impactos de eventos climáticos extremos. O relator do projeto, deputado Gabriel Nunes, do PSD da Bahia, destacou a importância da correta distribuição desses recursos para fortalecer os municípios mais vulneráveis.
0: Os municípios afetados com problemas climáticos têm diversos problemas para enfrentar. E, naturalmente, a celeridade dos recursos faz com que os prefeitos possam planejar, né, a reconstrução do seu município, possa fazer com que os recursos cheguem na ponta.
21: A proposta também ressalta que infraestruturas adaptadas às novas realidades climáticas ajudam a proteger vidas e patrimônios, além de atrair investimentos, gerar empregos e fortalecer o desenvolvimento local. Em janeiro deste ano, o Ministério da Integração e do Desenvolvimento Regional reconheceu a situação de emergência em 137 cidades afetadas por desastres, como estiagem, seca, vendavais, granizo, inundações e incêndios florestais. O Ministério lembra que municípios com reconhecimento federal de emergência ou calamidade pública podem solicitar recursos para ações de defesa civil por meio do Sistema Integrado de Informações sobre Desastres. A proposta altera a Lei Complementar 210 de 2024, que trata da apresentação e execução das emendas ao orçamento, e agora segue para análise na Comissão de Finanças e Tributação. Da Rádio Câmara de Brasília, Júlia Lopes.
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15: Ciência e Tecnologia.
18: Helder Salomão, do PT do Espírito Santo, manifesta apoio ao projeto que proíbe as apostas esportivas online, conhecidas como bets. O parlamentar alega que esse tipo de jogo provoca endividamento, dependência psicológica e problemas de saúde mental.
16: Na avaliação de Helder Salomão, a regulamentação das plataformas digitais é um passo importante para combater práticas que prejudicam as famílias brasileiras. Para ele, a regulação das redes sociais não restringe a liberdade de expressão, mas coíbe o cometimento de crimes digitais.
18: Sargento Faur, do PL do Paraná, também critica as apostas online e ressalta que votou contra a proposta que regulamentou o setor. Segundo o parlamentar, as bets provocam o endividamento e prejuízos financeiros para muitas famílias brasileiras.
16: Sargento Faur alerta ainda para os riscos do jogo compulsivo. O deputado orienta pessoas com sinais de dependência a buscar ajuda profissional.
15: Educação.
18: Ranieri Paulino, do Republicanos, defende a criação da Universidade Federal do Brejo, com sede em Guarabira, na Paraíba. Segundo ele, a instituição atenderia uma demanda histórica da região e pode ampliar o acesso ao ensino superior público, além de impulsionar o desenvolvimento local.
16: Ranieri Paulino propõe ainda que o Hospital Regional Antônio Paulino Filho funcione como hospital-escola. Ele argumenta que a iniciativa contribui para qualificar o atendimento no SUS e ampliar a oferta de médicos e enfermeiros no interior da Paraíba.
15: Habitação.
18: A Comissão da Câmara aprova a proposta que prioriza a adaptação de moradias para pessoas com deficiência em programas habitacionais. A repórter Sofia Peçanha tem mais informações sobre a iniciativa.
24: A Comissão de Defesa dos Direitos das Pessoas com Deficiência aprovou o projeto que sugere moradias extras para pessoas com deficiência em caso de alta demanda em programas habitacionais. A proposta altera o Estatuto da Pessoa com Deficiência, que anteriormente priorizava a pessoa com deficiência ou seu responsável na aquisição de imóvel para moradia própria, sendo reservados no mínimo 3% das unidades habitacionais. O autor do projeto, o deputado Fausto Júnior, do União do Amazonas, entende que não se trata apenas do direito à moradia, mas sim do direito à moradia digna, ou seja, um lar que seja seguro, saudável, habitável e acessível em todos os aspectos. O projeto sugere que a alteração não modifica o percentual mínimo de 3% estabelecido por lei, já que cada programa habitacional apresenta demandas específicas. O texto alerta que o aumento desse percentual poderia gerar custos desnecessários aos entes federativos, sem garantir que todas as necessidades fossem efetivamente atendidas. Dessa forma, a medida propõe que, caso haja demanda superior ao mínimo estabelecido, o responsável pelo programa habitacional promova as adaptações necessárias em unidades já construídas ou em construção, garantindo assim que todas as pessoas com deficiência interessadas sejam atendidas. O deputado Duarte Júnior, do Maranhão, relator na comissão, reforçou que, em relação a edificações multifamiliares, o estatuto já prevê que a pessoa com deficiência e seu responsável tenham acessibilidade garantida nas áreas de uso comum e nas unidades habitacionais.
3: Garantir que essas construções sejam acessíveis. Mais recentemente, a gente aprovou algumas alterações no programa Minha Casa Minha Vida e um ponto que foi inserido foi exatamente esse, para que tivesse a certeza inequívoca de que essas construções fossem acessíveis e as pessoas com deficiência, no caso das moradias verticais, nos prédios, pudessem ter ali os primeiros andares, os térreos, priorização das pessoas com deficiência.
24: O direito à moradia é um direito social assegurado pela Constituição Federal e pela Declaração Universal dos Direitos Humanos da ONU, que abrange diversos fatores, como habitabilidade, acessibilidade, localização adequada, infraestrutura, dentre outros. Agora, o projeto que sugere moradias extras para pessoas com deficiência em caso de alta demanda em programas habitacionais segue para a Comissão de Constituição e Justiça. Da Rádio Câmara de Brasília, Sofia Peçanha.
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15: Votação.
16: Fernanda Melchiona, do PSOL do Rio Grande do Sul, critica parte da oposição por obstruir a votação do projeto que tipifica o crime de misoginia. A deputada considera que a medida é um instrumento de combate à violência e ao discurso de ódio contra as mulheres.
18: Fernanda Melchiona também cobra o avanço de outras pautas em tramitação no Congresso, como a instalação da CPMI sobre o Banco Master e a votação do projeto que prevê a redução da escala de trabalho. Para ela, essas propostas respondem a demandas relevantes da sociedade.
16: Ismael, do PL de Santa Catarina, manifesta preocupação com a proposta que cria o crime de misoginia. Na avaliação do deputado, a redação da proposta pode gerar interpretações amplas e afetar direitos como a liberdade de expressão religiosa, de consciência e de ensino.
18: Ismael defende, então, o fortalecimento das políticas de prevenção e enfrentamento à violência contra as mulheres, com ampliação da rede de acolhimento, capacitação de agentes públicos, produção de dados, apoio às vítimas e campanhas de conscientização.
16: Carla Dixon, do PL do Rio Grande do Norte, defende projeto que cria o auxílio financeiro mensal para mães atípicas. Na explicação da deputada, a medida oferece apoio financeiro às mães que deixam o trabalho para cuidar de filhos que exigem acompanhamento permanente.
18: Carla Dixon acrescenta que o benefício seria concedido independentemente do benefício de prestação continuada, o BPC. Para ela, a medida reconhece as dificuldades enfrentadas pelas famílias atípicas e amplia a rede de proteção a essas mães.
15: Transportes.
16: Carros com mais de 5 anos de fabricação poderão ser obrigados a passar por vistoria periódica. O repórter José Carlos Oliveira tem detalhes da proposta.
6: A Câmara dos Deputados analisa o projeto de lei que estabelece a vistoria veicular periódica para carros com mais de 5 anos de fabricação. Atualmente, essa vistoria é exigida apenas em ocasiões específicas, como durante a venda do veículo. A proposta consolida no Código de Trânsito Brasileiro várias regras que hoje estão dispersas em resoluções do CONTRAN, o Conselho Nacional de Trânsito. A vistoria passaria a integrar a verificação de itens de segurança com o controle de emissão de poluentes e ruídos. Também seria exigida em casos de recuperação de veículo roubado e suspeita de clonagem. A condução de veículos sem vistoria obrigatória ou com laudo de reprovação se tornaria infração grave na carteira de habilitação com multa de R$ 195 e retenção do carro até a regularização. A proposta é do deputado Fausto Pinato, que rebate algumas críticas que o texto recebeu nas redes sociais.
7: Quando eu propus esse projeto, a intenção nunca foi onerar o cidadão mais pobre ou mais rico. O problema é que eu mexi numa ferida sem querer, né? Ter um comércio de autopeça de carros mais velhos nisso e mexeu com pessoas realmente que estão ligadas ao crime organizado, principalmente na questão de autopeça e roubo de veículos. Então eu queria aqui dizer ao cidadão. Aquele cidadão mais pobre não onera nada.
6: A proposta de vistoria periódica para veículos com mais de 5 anos de fabricação foi aprovada na Comissão de Viação e Transporte, com ajustes feitos pelo relator deputado Cezinha de Madureira, do PSD de São Paulo. O texto está em análise agora na Comissão de Constituição e Justiça. Da Rádio Câmara de Brasília, José Carlos Oliveira.
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9: Justiça.
18: O projeto de Paulo Soares, do Podemos de São Paulo, endurece o combate à corrupção sistêmica. A proposta, segundo ele, prevê a responsabilização de agentes públicos e de pessoas envolvidas em esquemas de corrupção, com penas que podem chegar a 20 anos de prisão.
16: O parlamentar afirma que a iniciativa fortalece os mecanismos de transparência e fiscalização no poder público. Paulo Soares também defende a apuração de denúncias de corrupção e diz que pretende atuar no Congresso em defesa do combate aos desvios de recursos públicos.
18: Chico Alencar, do PSOL do Rio de Janeiro, sugere o endurecimento das regras sobre a guarda de dinheiro em espécie por agentes públicos. O deputado sustenta que valores elevados encontrados em operações policiais levantam suspeitas sobre a origem dos recursos.
16: Para Chico Alencar, a manutenção de grandes quantias de dinheiro em espécie, principalmente em períodos eleitorais, compromete a transparência da administração pública. Ele considera que a medida fortalece o combate à corrupção e aumenta a transparência na atuação de agentes públicos.
18: O Tony de Paula, do PSD do Rio de Janeiro, defende as investigações sobre supostos recursos do Banco Master destinados ao financiamento de um filme sobre Jair Bolsonaro. Ele diz que é necessário esclarecer a origem, a destinação e a aplicação dos valores envolvidos.
16: O Tony de Paula reforça que as investigações devem alcançar todos os agentes políticos, independentemente de posicionamento ideológico. Ele também manifesta confiança na condução do caso pelo ministro André Mendonça e defende a transparência na apuração dos fatos.
9: Segurança Pública.
18: Messias Donato, do União do Espírito Santo, defende o enquadramento das facções criminosas, como o PCC e o Comando Vermelho, como organizações terroristas, frente à decisão do governo estadunidense de sancionar cidadãos e empresas brasileiras ligadas a esses grupos.
16: Na opinião de Messias Donato, a medida é urgente para sufocar os negócios ilícitos dessas organizações no país. O congressista critica ainda a relutância do governo brasileiro em classificar como terrorismo as táticas de pânico e de submissão que esses grupos impõem à sociedade.
18: Termina agora o Jornal Câmara dos Deputados, produzido pela Rádio Câmara, com trabalhos técnicos de Everson Urani e apresentação de Val Monteiro e Márcio Aquilissardi. Uma boa noite para você.
16: Você fica com as notícias do Tribunal de Contas da União. Boa noite.
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Alô, amigos da 97 FM, muito boa noite. Estamos de volta aqui nos estúdios da Jacuí para mais um Que Noite. Noite desta segunda-feira, hoje já é 6 de julho de 2026. Por aqui, Joseno Dornelles na comunicação. Nós vamos juntos a partir de agora, trazendo para você muita música boa, informações, notícias, esporte, previsão do tempo. Sempre contando com a sua sintonia, sua parceria e a sua participação aqui na 97. Estamos com 6,5 graus de temperatura, mais uma noite gelada aqui para a região central do Rio Grande do Sul. E o Que Noite vai começando, contando sempre com a sua sintonia, para você que se liga aqui na 97. 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A umidade relativa do ar está em 87%. 51 3742 1090 é o WhatsApp para você participar do Que Noite. Só

0: Oi aí, Chitãozinho Chororó, você ouviu parceria de Ana Castela, teve Chico Rei Paraná e nesse bloco também Bruno e Marrone, 8h26, oferecimento Arboreto Móveis.
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0: E a Polícia Civil de Arroio do Tigre prendeu preventivamente na tarde de hoje um homem de 48 anos, suspeito de ser o mandante do homicídio do agricultor Antônio Vanderlei de Campos. A prisão foi realizada na localidade de Sítio Alto por agentes da Delegacia de Polícia de Arroio do Tigre, com apoio de policiais civis de Sobradinho. De acordo com a delegada responsável pelas investigações e autora da representação pela prisão preventiva, o suspeito teria contratado o homem que efetuou os disparos de arma de fogo contra a vítima. O crime ocorreu no dia 2 deste mês, 2 de julho, na localidade de Vila Progresso, no interior de Arroio do Tigre.
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Faltando 24 minutos para as 9, 24 para as 9, seguimos com a nossa noite aqui na Jacuí. Temperatura está em 6 graus, mais uma noite, uma madrugada gelada aqui para a região. Durante a nossa noite, nós vamos conferindo a previsão do tempo para a semana. Sem a seleção brasileira, vamos dar uma olhada como é que foi os jogos hoje, quem jogou, quem vai jogar, quem se classificou. Quem já está fora também, assim como a seleção brasileira. Vamos dar uma olhada aqui então. A Espanha venceu hoje Portugal por 1-0, né? A Espanha venceu e se classificou para a próxima fase, as quartas. A Espanha hoje tem Estados Unidos e Bélgica, logo mais às 9. Daqui a pouquinho tem Estados Unidos e Bélgica, então. Amanhã tem Argentina, né? Argentina e Egito, à 1 da tarde. E às 5 horas amanhã da tarde tem Suíça e Colômbia. Vamos dar uma olhada se já tem os confrontos definidos aí, alguns para as quartas de final. França vai enfrentar Marrocos. E a Noruega, que tirou o Brasil, pegou a Inglaterra na próxima fase. A Espanha já está lá e aguarda o vencedor de Estados Unidos e Bélgica, que jogam daqui a pouquinho. Quem vencer joga com a Espanha. E do outro lado, Argentina e Egito. Quem vencer aguarda o vencedor de Suíça ou Colômbia. Então, daqui a pouquinho, confronto entre Estados Unidos e Bélgica. Faltando 22 minutos para as 9, 22 para as 9, temperatura 6 graus aqui para a região Centro-Serra. 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Quem deixou a mensagem pelo nosso WhatsApp, 51-3742-1090. Um abraço aí vai para quem? Jonathan Carvalho, tudo bem, Jonathan? Antônio e a Fátima Limberger, Linerval, vidro de perfume, daqui a pouquinho. Faltando 20 para as 9. Christian e Ralph.

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1: Essa é bonita demais, viu?
2: Maravilhosa. Vamos ver quem vai lembrar dessa música aí.

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2: 5 minutos ao todo para as 9 no quilômetro da Jacuí, oferecimento de Agropecuária São Roque.
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2: E a tão esperada recuperação da ERS 347 entre Segredo e Lagoão já teve início. Na tarde de hoje, uma moto niveladora trabalhou na localidade de Serrinha do Pinhal. Esta era uma das principais reivindicações dos moradores dos dois municípios, que lotaram dois ônibus na última sexta-feira e se dirigiram até Porto Alegre, onde se reuniram com a direção do DAE. O prefeito de Segredo e o prefeito de Lagoão também participaram da audiência. Além da recuperação, o trecho também já recebeu a terraplenagem, mas agora as autoridades reivindicam então a melhoria do trecho não asfaltado e a continuidade do próprio asfalto na 347. Máquinas voltam então e as obras continuam na ERS 347 entre Segredo e Lagoão.
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2: 9 horas e 2 minutos, 9 e 2, de volta no Que Noite da Jacuí. Temperatura está em 6 graus aqui para a região. 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